0: A Apex Brasil deve apresentar um plano de diversificação de mercados, especialmente para os exportadores impactados pelo tarifaço, como detalha o presidente da Apex Brasil, Laudemir Miller.
1: Nós vamos anunciar um plano de 130 milhões em parceria com o setor privado, mas evidentemente que a implementação do acordo Mercosul-União Europeia para que as empresas possam, de fato, aproveitar as oportunidades desse acordo, é um dos elementos centrais do nosso plano. Mas, enfim, assim, o importante são os setores, né? Mas pegando pesadamente a indústria, né? Então, o setor de móveis, o setor de cosméticos, o setor de plástico, o setor de calçados, enfim, esses setores que estão tendo esse impacto.
0: Laudemir Miller ressalta que outros destinos já estão mapeados, como os países da Ásia Central.
1: O mundo olha de um jeito diferente para o Brasil, de um país estável, um país democrático. Então, a gente está sendo demandado pelos países asiáticos. O Brasil abriu, até semana retrasada, 651 mercados. Então, imagina a oportunidade que nós temos.
0: O impacto das novas tarifas anunciadas pelos Estados Unidos varia de acordo com o setor e a região. São Paulo registra o maior impacto em valor absoluto, US$ 3 bilhões. Já Santa Catarina tem o maior impacto proporcional, com 68% das exportações afetadas. Outra região afetada é o Paraná, estado que concentra 70% das exportações brasileiras de madeira para a construção civil americana. Reportagem Luciana Colares de Holanda.
2: O Brasil conta com o primeiro Banco Nacional de Antígenos para a resposta emergencial à febre aftosa.
3: A estrutura foi desenvolvida em parceria entre o Ministério da Agricultura e Pecuária, o Instituto de Tecnologia do Paraná e empresa privada.
4: O Banco Nacional de Antígenos integra a Estratégia Brasileira de Preparação para Eventuais Emergências Sanitárias relacionadas à febre aftosa e para manutenção da segurança sanitária da pecuária. A estrutura foi desenvolvida em parceria entre o Ministério da Agricultura e Pecuária, o Instituto de Tecnologia do Paraná e a empresa Biogênesis Bagó. A parceria foi formalizada nesta sexta-feira em Garim, na Argentina. O ministro da Agricultura e Pecuária, André de Paula, falou sobre a parceria.
5: Porque esse é um laboratório reconhecido internacionalmente e ele nos empresta a credibilidade que chega com isso. Esse também é um laboratório que atende a grandes mercados, a exemplo do que ocorre conosco.
4: O Banco Nacional de Antígenos mantém armazenados, em condições de alta segurança, antígenos dos sorotipos de interesse para o Brasil. Em caso de emergência sanitária, esse material permite iniciar a produção de vacinas em menor prazo, sem depender de fornecimento externo. O Brasil possui reconhecimento internacional como país livre de febre aftosa sem vacinação. O banco integra a Estratégia Nacional de Preparação para Emergências Sanitárias, juntamente com ações permanentes de vigilância e monitoramento da sanidade animal. Reportagem Thaís de Araújo.
2: Atenção, estudantes que se inscreveram no processo seletivo do programa Universidade para Todos, o ProUni.
3: O resultado da primeira chamada para o segundo semestre de 2026 já está disponível.
2: Os candidatos pré-selecionados têm até o dia 24 de julho para comprovar informações da inscrição junto às instituições de ensino.
6: O processo seletivo do programa Universidade para Todos, o ProUni, recebeu cerca de 530 mil inscrições para o segundo semestre de 2026. Ao todo, mais de 1 milhão e 100 mil estudantes participaram das duas edições do programa neste ano. Cada participante teve a opção de selecionar até duas opções de curso, instituição e turno, conforme as regras do edital. As bolsas integrais cobrem 100% do valor da mensalidade, enquanto as parciais correspondem a 50%. Os cursos com mais inscritos nesta etapa foram Medicina, Direito e Psicologia. Criado em 2004, o ProUni oferece bolsas de estudo em cursos de graduação e sequenciais de formação específica em instituições privadas de educação superior. Para a classificação dos candidatos, o programa utiliza as notas obtidas no Exame Nacional do Ensino Médio, o Enem. Em 2026, os dois processos seletivos somaram mais de 2 milhões de inscrições, realizadas por cerca de 1 milhão e 100 mil candidatos. O resultado da primeira chamada do ProUni já está disponível. Os candidatos pré-selecionados têm até 24 de julho para comprovar as informações da inscrição junto à instituição de ensino e apresentar a documentação exigida. O cronograma prevê a divulgação da segunda chamada em 5 de agosto. O resultado desta etapa será divulgado em 1º de setembro. Saiba mais em acessounico.mec.gov.br/ProUni. Reportagem Edinaldo Júnior.
3: E as inscrições para a formação continuada de escolas de tempo integral foram prorrogadas até o dia 24 de julho.
2: O curso é destinado a gestores escolares e coordenadores pedagógicos de instituições que ofertam essa modalidade de ensino.
3: Nos estados, no Distrito Federal e em municípios de maior porte, também podem se inscrever profissionais das redes de ensino que atuarão como multiplicadores na formação.
2: As orientações sobre a etapa das inscrições estão disponíveis na página de documentos do Ministério da Educação, no portal gov.br/mec.
3: O Ministério do Meio Ambiente e Mudança do Clima apresentou as projeções mais recentes para o fenômeno El Niño após a reunião técnica de monitoramento climático realizada esta semana.
2: O cenário prevê redução das chuvas em parte das regiões norte e centro-oeste e temperaturas acima da média em grande parte do país.
3: E também aumento do risco de incêndios florestais, especialmente na Amazônia, no Cerrado e na Caatinga.
2: Já para a região sul, a previsão é de chuvas acima da média.
3: Os efeitos do fenômeno climático devem se intensificar a partir de agosto, mas serão mais sentidos no fim deste ano, segundo o pesquisador Gilvan Sampaio, do Instituto Nacional de Pesquisas Espaciais, o INPE.
2: Eu conversei mais cedo com ele para saber mais sobre o que esperar do El Niño e como tem sido feito o monitoramento dele pelos órgãos técnicos do governo federal. Acompanhe. Doutor Gilvan Sampaio, é um prazer para a gente ter o senhor com a gente aqui na Voz do Brasil. Vamos começar falando dessas perspectivas para o El Niño esse ano? A gente deve começar a sentir os efeitos mais graves a partir da semana que vem? Como é que estão as previsões de chuvas intensas aí, especialmente para o sul do Brasil?
7: Bom, nós temos aí os impactos do El Niño, eles são gradativos ao longo dos próximos meses. Os primeiros impactos nós começamos a observar ao longo das próximas semanas. E nesse segundo semestre de 2026, o primeiro principal impacto está relacionado às chuvas no sul do Brasil, principalmente Rio Grande do Sul e Santa Catarina. Então há a tendência de chuvas mais volumosas, alguns períodos com chuvas intensas, mesmo porque o auge do fenômeno El Niño se dá normalmente no mês de dezembro. Então, entre novembro e janeiro, né, nós teremos o auge do fenômeno, que é quando nós observamos os principais impactos. Isso em relação às chuvas. Em relação à temperatura, aí sim, todo o Brasil, nós devemos ter, a partir do final do inverno, depois da primavera e verão, períodos com temperaturas mais altas do que a média histórica e, ao longo, principalmente da primavera e verão, alguns períodos com ondas de calor.
2: Pois é, eu ia até perguntar isso para o senhor, até o fim do ano, como é que eram as perspectivas, né? O senhor falou das chuvas mais intensas que devem começar no sul do Brasil e a seca, doutor Gilvan, a gente deve esperar também alguma seca atípica, em que regiões, como é que deve acontecer?
7: Em relação às secas, aí é mais no norte do Brasil, norte e leste da Amazônia e norte da região nordeste, onde ocorrem os impactos do El Niño em relação às secas, né? Ou chuvas abaixo da média. Só que esses impactos, diferente do que acontece no sul, que os impactos são a partir de agora, nós esperamos os impactos mais para o final do ano, começo do ano que vem, né? Especialmente no norte e no leste da Amazônia, né? Nós devemos ter, a partir do final da primavera, déficits de chuvas. Não dá para qualificar ainda exatamente a severidade desse déficit de chuvas. Nós vamos tentar qualificar isso ao longo dos próximos meses. E no norte da região nordeste, que é a região semiárida, aí sim é somente em 2027, né? Porque o período chuvoso principal daquela região é de fevereiro a maio. Ela tem uma componente também associada ao Oceano Atlântico, então nós devemos aguardar mais para o final do ano para avaliar a possibilidade de secas no norte da região nordeste.
2: E aqui na região centro-oeste, alguma questão em especial?
7: O principal impacto do El Niño na região central do Brasil, que inclui a região centro-oeste, a região sudeste, o sul da região amazônica e o sul da região nordeste, é o aumento das temperaturas. né? Não tem um impacto no volume de chuvas o El Niño nessas regiões, nessa região central. Portanto, o que tem que se prestar atenção nesse momento? Nós estamos no período seco da região. Essa região central do Brasil, o período seco normalmente se estende até meados de outubro, que é quando começam as chuvas mais frequentes e regulares. Com temperaturas altas, período seco, então isso faz com que a vegetação possa ficar mais seca. E aí a atenção maior é justamente com as queimadas, né? Porque com a vegetação mais seca, temperaturas mais altas, o potencial para a ocorrência de queimadas aumenta. Então esse é um ponto de atenção para os próximos meses na região central do Brasil.
2: Agora, o Instituto Nacional de Pesquisas Espaciais, o INPE, onde o senhor, inclusive, é pesquisador, está atuando com diversos órgãos federais no monitoramento do clima, justamente para a preparação de todos esses eventos que o senhor mencionou agora. A partir daí foi lançada uma plataforma, né, doutor Gilvan? Queria que o senhor falasse para a gente como é que funciona esse trabalho, quais são os órgãos envolvidos.
7: Nós fizemos um trabalho, porque o que acontece? Existem, quando ocorre um fenômeno como o El Niño, existem muitas fake news, né? Então nós juntamos os órgãos principais que monitoram o clima e meio ambiente no Brasil, que são o INPE, através do Centro de Previsão de Tempo e Estudos Climáticos, que é a instituição a qual pertenço, o Instituto Nacional de Meteorologia, a Defesa Civil Nacional, a Agência Nacional de Águas, o Serviço Geológico do Brasil e o CEMADEM. Então, essas seis instituições, elas publicaram agora no mês de junho uma nota técnica, né, chamado Painel El Niño, onde nesse Painel El Niño nós avaliamos justamente a situação atual e como é que o que nós esperamos para os diversos setores, por exemplo, a agricultura, para a defesa civil, a questão de desastres, a questão de águas, ao longo dos próximos meses. Esse Painel El Niño vai ser renovado a cada mês e essa é uma informação que vai auxiliar não somente a população, mas também os diversos setores e também os tomadores de decisão.
2: Principalmente aí as autoridades estaduais, municipais também, né, que vão poder se precaver de maneira mais específica, né?
7: Exatamente, porque existe, inclusive, algumas pessoas falando alguns termos até coloquiais do tipo, olha, vai ser um El Niño Godzilla. As previsões indicam que será um El Niño de forte intensidade, a muito forte intensidade, mas não há motivo para pânico. Nós temos que, obviamente, nos prepararmos para os impactos do El Niño. Os principais impactos do El Niño nós já sabemos. E aí acompanhar ao longo dos próximos semanas e meses como é que será a evolução desse fenômeno para fazer com que os impactos sejam os menores possíveis.
2: O senhor tocou num ponto interessante aí, porque, de fato, o senhor até mencionou antes, né, existem muitas fake news, existe também algumas equiparações que são um pouco equivocadas que as pessoas fazem. Eu ouvi recentemente que era um furacão, que o El Niño era um furacão. E são eventos climáticos diferentes, né? Eu gostaria que o senhor ajudasse também um pouco aqui a explicar essa diferença, inclusive, de preparação, se fosse eventualmente um furacão, é diferente do que a gente vai viver com o El Niño. Se é necessário as pessoas fazerem, por exemplo, provisionamentos, estoque de comida, porque pode ter inundações ou secas extremas que falte comida. A gente vive uma situação nesse sentido? Qual é a diferença?
7: Não. O El Niño é um fenômeno que nós já sabemos quais são os impactos. Os impactos vão ocorrendo dependendo da região. Por exemplo, no sul do Brasil, nós sabemos que há a tendência de chuvas volumosas e chuvas intensas, né? Então, por exemplo, dizer que vai acontecer novamente um episódio como aquele de 2024 no Rio Grande do Sul, não dá para dizer com tanta antecedência. Mas existe a possibilidade dele ocorrer? Existe a possibilidade. Quando é que nós conseguimos prever? Nós conseguimos prever isso com no máximo aí 15 dias de antecedência. Né? Naquele episódio, por exemplo, de 2024, ele começou no comecinho de maio, final de abril, comecinho de maio, os modelos meteorológicos, já na segunda quinzena de abril, indicavam um volume de chuvas muito expressivo para o Rio Grande do Sul. É óbvio que os modelos não conseguem dizer exatamente o volume que ocorreu, e foi um volume realmente muito extremo, né? Então não há essa questão da população fazer estoques de alimentos ou qualquer que seja o pânico associado. É claro que nós temos que nos preparar para os eventos extremos. Então, no caso de chuvas, tem que haver toda uma preparação, por exemplo, do poder público com limpeza de galerias, né? Eventualmente revisar sistemas de comportas, etc. No caso de secas, tem que haver toda uma preparação por conta da questão da água, né? Não é o momento de desperdiçar água, e aí eu estou falando do norte, do leste da Amazônia, do norte da região nordeste. Então tem que haver toda preparação para poupar ao máximo a água. Haja visto que o El Niño traz esse déficit de chuvas nessas regiões. Então é esse tipo de preparação. Agora, tem que haver uma preparação não só do cidadão, mas também do poder público, das instituições e todo o trabalho que tem que ser feito em função dos impactos do El Niño. O furacão, quando ocorre, é um evento muito extremo que ocorre num horizonte de horas, há poucos dias, né? O que dá para comparar são as chuvas intensas que deverão ocorrer no Rio Grande do Sul e Santa Catarina, principalmente. Então, é tomar cuidado em relação a esses episódios extremos no Rio Grande do Sul ao longo dos próximos meses.
2: Muito bem, nós conversamos com o Gilvan Sampaio, pesquisador do Instituto Nacional de Pesquisas Espaciais, o INPE. Muito obrigada, pesquisador, pela sua entrevista aqui à Voz do Brasil.
7: Muito obrigado.
3: A Defesa Civil Nacional reconheceu hoje a situação de emergência em mais de 23 cidades atingidas por desastres.
2: Entre as cidades contempladas, há municípios que enfrentam a estiagem e a seca, enquanto outros foram atingidos por fortes chuvas.
3: As cidades ficam nos estados da Bahia, Ceará, Minas Gerais, Paraíba, Paraná, Pernambuco, Rio Grande do Norte, Rio Grande do Sul e Santa Catarina.
2: Cidades com o reconhecimento federal de situação de emergência ou estado de calamidade pública podem solicitar apoio financeiro por meio do sistema integrado de informações sobre desastres.
3: O período de seca em várias regiões do Brasil traz o surgimento de praias de água doce, que viram pontos de lazer e comércio.
2: Mas você sabia que para realizar eventos ou montar estruturas nesses locais é preciso autorização do governo federal?
3: Quem traz os detalhes sobre essas regras é Uriel Ricardo.
8: No Brasil, existem praias que se formam temporariamente durante alguns meses do ano. Você já ouviu falar sobre as praias fluviais ou praias de água doce? Elas surgem quando a estiagem reduz o nível dos rios e expõe bancos de areia e trechos das margens, que passam a receber visitantes, estruturas de lazer, eventos e atividades comerciais. Quando essas praias estão localizadas em rios federais, a instalação de estruturas, eventos, atividades econômicas e outros tipos de intervenções dependem de autorização do governo federal. Os rios federais são aqueles que atravessam mais de um estado e as áreas banhadas por eles são patrimônio da União. Por isso, é necessário ter permissão de uso para explorar esses espaços, conforme explica André Luiz Nunes, coordenador-geral de Gestão de Territórios Costeiros e Marginais da Secretaria de Patrimônio da União, a SPU.
9: A permissão de uso serve para eventos de curta duração, de natureza recreativa, esportiva, cultural e religiosa. Então, para qualquer uso privativo dessas áreas, tem que ser autorizado pela União. E além de outras licenças lá, não dispensa licença ambiental, licença do município.
8: As orientações sobre a permissão de uso se aplicam a qualquer praia formada em rios federais, especialmente nos estados de Tocantins, Goiás, Pará, Amazonas, Mato Grosso do Sul, Maranhão, Amapá e Mato Grosso. No Tocantins, por exemplo, há a formação de praias sazonais em Porto Nacional, Luzimangues e várias outras cidades. A capital do estado, Palmas, também conta com praias como a Graciosa, a Praia do Prata e a Praia do Caju. A permissão de uso pode ser solicitada por municípios, pessoas físicas ou empresas. No caso de particulares, também é necessário ter as devidas licenças locais. Mas atenção, a autorização só vale para eventos de curta duração, como detalha André Luiz Nunes.
9: A permissão de uso para eventos de curta duração de até 90 dias, incluída a construção e a desocupação da área, ou tu pode, querendo lá, sendo necessário, prorrogar isso por mais 90 dias.
8: Quem pretende solicitar a permissão de uso pode procurar a Superintendência do Patrimônio da União no respectivo estado. Os formulários estão disponíveis na página da SPU no portal gov.br. Também é possível obter informações pelo telefone 0800 978 9005. O canal recebe ainda comunicações sobre restrições de acesso às praias, ocupação irregular, acúmulo de lixo e problemas ambientais ou sanitários. Para quem pretende aproveitar as praias fluviais, a

0: Orientação é colaborar com a preservação desses espaços, descartar o lixo nos locais adequados, respeitar a sinalização, evitar fogueiras e preservar a fauna e a vegetação local. Reportagem Uriel Ricardo.
1: Desde o início da semana, a ANP, Agência Nacional de Petróleo, Gás Natural e Biocombustíveis, realizou 268 ações com foco no combate a preços abusivos de combustíveis em 14 estados.
2: Foram aplicados 14 autos de infração por não cumprimento de envio de documentos para avaliação dos preços.
1: Isso porque, nessas ações, a agência também coleta informações a partir das notas fiscais fornecidas pelos postos de aquisição dos combustíveis.
2: Esses dados são analisados pela ANP e, em casos de caracterização de preços abusivos, podem ser geradas autuações, processos administrativos e multas.
1: O valor das multas varia de 50 mil a 500 milhões de reais, dependendo da gravidade do caso.
2: Lembrando que denúncias sobre irregularidades no mercado de combustíveis podem ser enviadas à ANP por meio do telefone 0800-970-0267.
1: Essas foram as notícias do Governo Federal.
2: Uma realização da Secretaria de Comunicação Social da Presidência da República.
1: Com produção da empresa Brasil de Comunicação.
2: Fique agora com as notícias do Poder Judiciário e do Congresso Nacional. Uma boa noite e um bom fim de semana.
1: A gente volta segunda-feira. Boa noite.
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5: Conselho Nacional de Justiça está com inscrições abertas para o Prêmio Penajussa de Jornalismo e Comunicação.
6: Paciente ressarcido por erro em cirurgia odontológica não pode exigir também o custeio de nova operação.
5: Justiça determina que o Hospital Público em Belém, no Pará, retome atendimento à pessoa com autismo.
6: Boa noite, eu sou Marcela Luiza.
5: E eu sou Walter Lima.
6: Estão abertas até 17 de agosto as inscrições para a primeira edição do Prêmio Penajussa CNJ de Jornalismo e Comunicação.
5: A iniciativa reconhece trabalhos que contribuam para ampliar o debate sobre o sistema penal brasileiro. Marcelo Della Libera.
7: O plano foi criado após o Supremo Tribunal Federal reconhecer em 2023 que o sistema prisional brasileiro vive um estado de coisas inconstitucional. Para enfrentar esse cenário, a Corte determinou a elaboração de um plano nacional para reorganizar a execução penal, coordenado pelo CNJ. Quem explica é Luiz Lanfred, coordenador do Departamento de Monitoramento e Fiscalização do Sistema Carcerário e do Sistema de Execução de Medidas Socioeducativas do CNJ.
8: Então, assinou ao Poder Judiciário, ao Poder Executivo, à Academia, as instâncias da sociedade civil que se reunissem e pudessem, então, chegar a um consenso sobre ações que pudessem ressignificar esse sistema prisional.
7: O prêmio contempla produções em texto, áudio, vídeo e fotografia. As inscrições são gratuitas e seguem abertas até as 23 horas e 59 minutos do dia 17 de agosto. O regulamento do plano está disponível no site fazendojustiça.org.br.
6: Paciente pode receber de volta valor pago e indenização por danos morais e estéticos no caso de erro em cirurgia odontológica.
5: Mas, segundo o STJ, se escolhe desfazer o contrato e obter a restituição, não pode exigir também que os profissionais paguem outra cirurgia feita por terceiro. Fátima Uchoa.
9: Em ação de reparação por danos materiais, morais e estéticos, um paciente afirmou ter ficado com assimetria facial após cirurgia odontológica. O Tribunal de Justiça do Rio de Janeiro reformou a sentença e condenou os profissionais a restituírem o valor gasto no procedimento, custear nova cirurgia reparadora e pagar indenização por danos morais e estéticos. A terceira turma do STJ afastou a obrigação de os dentistas pagarem a nova cirurgia, mas manteve os demais pontos. Segundo a relatora ministra Nancy André, acumular os pedidos de restituição do valor pago pela primeira cirurgia e o custeio de uma nova geraria enriquecimento sem causa, o que é proibido por lei.
6: TST garante direitos de radialista a uma diretora de imagem que trabalhava em uma instituição de ensino à distância em Londrina, no Paraná.

0: A decisão reforça a proteção dos direitos da categoria. Mila Amaral.
1: A decisão foi da terceira turma do TST. O colegiado entendeu que, mesmo sem ser uma emissora de rádio ou TV, a faculdade usava a transmissão ao vivo pela internet e via satélite. Por isso, a profissional deve ser enquadrada, sim, como radialista. Com o reconhecimento, ela terá direito à jornada de 6 horas diárias e ao pagamento de horas extras, além de adicional por acúmulo de função. O relator do caso, o ministro Alberto Balazeiro, reforçou na decisão que a lei protege quem exerce funções típicas de radialista, independente da atividade principal da empresa.
2: Justiça determina que o hospital público em Belém, no Pará, retome atendimento a pessoas com autismo.
0: O hospital tem 30 dias para regularizar o atendimento, sob pena de multa diária de R$10 mil. Sabrine Menezes.
3: De acordo com o Ministério Público Federal, o Hospital Bettina Ferro paralisou o atendimento de pacientes com autismo que não possuem também outras comorbidades ou doenças raras. Além disso, a unidade de saúde também está recusando novos pacientes com o transtorno do espectro autista enviados pela regulação municipal. Na decisão, a Justiça acolheu os argumentos do MPF de que a restrição viola os princípios da universalidade, integralidade e equidade do Sistema Único de Saúde e os direitos das pessoas com deficiência.
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2: Uma boa noite.
0: Bom fim de semana e até segunda-feira.
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6: Eu sou Paula Groba.
7: E eu sou Ricardo Nakaoka.
6: E estes são os destaques de hoje do Jornal do Senado, que começa agora.
7: Sugestão popular que destina fundo eleitoral a calamidades públicas vira projeto.
6: Regularização de lotes de igrejas pode ser simplificada.
7: Senado terá esforço concentrado em agosto e setembro.
6: Boa noite.
7: Boa noite.
6: Uma sugestão apresentada por um cidadão pode mudar o destino de parte dos recursos dos fundos eleitoral e partidário.
7: A Comissão de Direitos Humanos aprovou a proposta que autoriza o uso desse dinheiro em ações de enfrentamento a calamidades públicas. Os detalhes com Patrícia Oliveira.
8: Os partidos políticos poderão renunciar aos recursos totais ou parciais do fundo partidário ou do Fundo Especial de Financiamento de Campanha e direcionar esse dinheiro ao Tesouro para custear despesas em situações de calamidade, como enchentes, deslizamentos ou outras emergências reconhecidas pelo poder público. A sugestão é de um cidadão de Santa Catarina que recebeu mais de 20 mil apoios online e foi aprovada na Comissão de Direitos Humanos. A ideia surgiu em 2020, durante a pandemia de Covid-19, e defendia o uso desses recursos para reforçar os gastos com a saúde. Como a emergência sanitária já terminou, o relator, senador Márcio Bittar, do PL do Acre, adaptou a proposta. O relatório, lido pelo senador astronauta Marcos Pontes, do PL de São Paulo, cria uma regra permanente para todas as situações de crise, evitando que seja necessário aprovar uma nova lei sempre que ocorrer uma calamidade.
9: E fortalecer a resposta ao poder público a emergências de natureza sanitária, econômica, social e ambiental.
8: Com a aprovação, a sugestão legislativa vira projeto de lei e segue para a análise das comissões e do plenário do Senado.
6: A Comissão de Segurança Pública aprovou uma iniciativa que aumenta as penas para crimes de furto, roubo de câmeras de vigilância e sistemas de monitoramento eletrônico.
7: A proposta, que seguiu para a Comissão de Constituição e Justiça, também pune a receptação e a interrupção de serviços de vídeo monitoramento remoto. Repórter Bruno Lourenço.
10: O relator, senador Wilder Moraes, do PL de Goiás, defendeu a necessidade de endurecer a resposta penal para esse crime em virtude das consequências sofridas pela população.
11: As câmeras de vigilância utilizada por empresas privadas geralmente possui infraestruturas conectadas à rede elétrica, sistema de armazenamento em nuvens e comunicação de dados em tempo real. Quando subtraídas, além da perda material, há comprometimento imediato na integridade dos dados coletados, da continuidade do serviço de segurança e da resposta à ocorrência por elas registrada.
10: De acordo com o projeto de lei aprovado na Comissão de Segurança Pública, o furto de câmeras ou itens de monitoramento eletrônico instalados em vias públicas ou áreas privadas com acesso ao público passará a ser punido com reclusão de 2 a 8 anos e multa. O texto estabelece ainda que quem receptar esses aparelhos, sabendo de sua origem criminosa, terá a punição em dobro. A proposta também pune quem sabota ou interrompe os serviços de vídeo monitoramento remoto de forma intencional.
6: E a Comissão de Constituição e Justiça pode votar o projeto que trata da simplificação da regularização de lotes de igrejas.
7: Pelo texto, essas instituições poderão ter seus lotes regularizados por meio do REURB, o programa que regulariza assentamentos urbanos informais. Mais informações na reportagem de César Mendes.
12: Enviado à análise da CCJ, o projeto do deputado Dr. Jaziel, do PL do Ceará, permite que instituições religiosas, de assistência social e entidades sem fins lucrativos façam uso de procedimento simplificado para obter o título de propriedade de terrenos públicos ou privados. Instituído por lei em 2017, a ferramenta, chamada de REURB, é uma política pública voltada à regularização de áreas urbanas ocupadas informalmente, permitindo que alguns tipos de ocupantes tenham acesso ao título de propriedade, a serviços públicos essenciais e à segurança jurídica do proprietário. Relatora da proposta na Comissão de Assuntos Sociais, a senadora Damares Alves, do Republicanos do Distrito Federal, disse que muitas dessas entidades ocupam áreas consolidadas há anos, mas a falta de documentação dificulta os investimentos e a continuidade dos serviços prestados à população.
13: A regularização fundiária constitui um importante instrumento de promoção da segurança jurídica, da ordenação territorial e da função social da propriedade. Desde a edição da Lei 13.465 de 2017, o ordenamento jurídico passou a contar com mecanismos mais ágeis para enfrentar situações consolidadas de informalidade urbana, conciliando o direito à moradia, a segurança das relações jurídicas e o planejamento da cidade. Nesse contexto, revela-se oportuno o aperfeiçoamento contínuo dos instrumentos previstos na legislação.
12: O texto inova ao prever que a regularização seja feita para um único imóvel isolado, sem a necessidade de abranger os lotes vizinhos, além de permitir que técnicos industriais e agrícolas validem as informações técnicas do processo, de forma a agilizar o trabalho nos cartórios.
6: E o Senado Federal terá 2 semanas de esforço concentrado, em agosto e setembro. O presidente do Senado, Davi Alcolumbre, anunciou a medida e informou que as atividades serão concentradas entre os dias 10 e 14 de agosto e 31 de agosto e 3 de setembro.
7: Alcolumbre enfatizou que é fundamental que o Senado Federal, a Câmara dos Deputados e o Congresso Nacional se organizem para conciliar as deliberações legislativas necessárias durante o processo eleitoral. Ele ressaltou ainda que a iniciativa foi acordada com o presidente da Câmara dos Deputados, Hugo Mota, e que a intenção é garantir a aprovação de propostas pelas duas casas legislativas na mesma semana.
14: Que o calendário é exatamente o mesmo que será adotado pela Câmara dos Deputados, permitindo que o Congresso Nacional funcione em plenitude e de modo eficiente e harmônico neste período eleitoral.
6: As férias de julho oferecem uma oportunidade para conhecer de perto o Congresso Nacional e, desta vez, de forma diferente.
7: O programa Visite o Congresso preparou uma programação especial entre os dias 18 de julho e 2 de agosto, com experiências imersivas, apresentações teatrais e atividades educativas para crianças e adultos. Os detalhes na reportagem de Yasmin Rodrigues.
15: Durante as férias de julho, o Congresso Nacional prepara uma programação especial para receber cidadãos de todo o país. Entre os dias 18 de julho e 2 de agosto, o programa Visite o Congresso funcionará todos os dias da semana, com visitas gratuitas e sem necessidade de agendamento. Em entrevista à Rádio Senado, Fábio Duarte, coordenador de visitação do Senado Federal, listou as novidades que o público vai encontrar nesse período.
16: O visitante terá a possibilidade de conhecer uma apresentação teatral em homenagem aos 200 anos da Câmara dos Deputados e do Senado Federal. Essa apresentação teatral acontece em espaços diferentes do roteiro e apresenta personagens históricos. Além disso, temos o Visita 360, que é uma experiência imersiva que usa óculos de realidade virtual. A gente tem a apresentação do filme Eunice, a primeira senadora. Teremos também programação infantil, com atividades lúdicas no espaço plenarinho que acontece no Salão Negro do Congresso Nacional.
15: A programação completa, com os horários e as atividades específicas, está disponível para consulta em senado.leg.br/visitação, sem cedilha e sem o tio.
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7: Com edição de Paula Groba e trabalhos técnicos de João Lira, o Jornal do Senado fica por aqui. Acompanhe agora as notícias do Tribunal de Contas da União e da Câmara dos Deputados. Boa noite.
6: Boa noite e um bom fim de semana.
4: Minuto do TCU.
18: O Tribunal de Contas da União lançou um novo portal para ampliar a transparência sobre o uso da inteligência artificial no setor público. A plataforma mostra como o TCU utiliza essa tecnologia em auditorias, atividades internas e serviços prestados à sociedade. 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
19: Câmara aprova medidas provisórias com verba para emergência climática.
20: Mota anuncia acordo com o governo sobre dívidas dos produtores rurais.
19: Parlamentares autorizam o uso de elementos tradicionais em fotos oficiais.
20: Plenário suspende prescrição de pena para condenado que estiver foragido.
19: Boa noite. A Câmara aprovou a suspensão da prescrição da pena para condenados que estiverem foragidos.
20: Atualmente, se o condenado não voltar para a cadeia, existe o risco de o prazo de punição acabar sem que ele termine de cumprir a pena. A reportagem é de Daniele Lessa.
21: O plenário da Câmara aprovou o projeto que suspende a contagem do tempo de prescrição da pena de um crime no período em que o condenado estiver foragido ou quando tiver a liberdade condicional revogada. Prescrição é quando o Estado perde o poder de punir o condenado e o prazo para isso varia de acordo com o crime cometido. Hoje, quando o condenado foge, o prazo para prescrição continua a ser contado normalmente e só zera quando ele é recapturado. Se o condenado não voltar para a cadeia, existe o risco de o prazo de punição acabar. O projeto, apresentado pelo deputado Kim Kataguiri, do Missão de São Paulo, altera o Código Penal para deixar claro que o prazo para prescrição deixa de ser contado enquanto o condenado estiver foragido. Para justificar a proposta, ele argumentou que hoje a lei premia quem afronta a justiça e penaliza o detento que cumpre integralmente sua pena.
22: O que a gente está fazendo agora é uma coisa muito simples. Você foi condenado, você fugiu, você perdeu o direito à prescrição. O crime não vai prescrever enquanto você estiver foragido, que é o óbvio, senão você está premiando, você está estimulando o sujeito a fugir, porque se ele for competente na sua fuga, não for pego num determinado período de tempo, que vai depender do crime que ele cometeu, ele pode voltar como se nada tivesse acontecido.
21: O projeto recebeu parecer favorável do relator, deputado Alberto Fraga, do PL do Distrito Federal. Ele argumentou que a proposta corrige uma distorção ao impedir que a fuga seja usada como caminho para escapar do cumprimento da pena. A deputada Adriana Ventura, do Novo de São Paulo, disse que o texto aprovado torna o cumprimento da pena mais eficaz.
23: Que a partir do momento que esse projeto impede
1: que a fuga de condenados gere benefício indireto, né, decorrente de decurso de tempo, e reforça a efetividade da execução penal.
21: A mesma regra valerá no caso de revogação da liberdade condicional, que acontece quando a pessoa condenada recebe autorização para cumprir o restante da pena em liberdade. Se o benefício for revogado, a prescrição também ficará suspensa até a captura ou a reapresentação do condenado.

0: públicos destinados à Previdência. O parlamentar também celebra a devolução de mais de 3 bilhões de reais aos aposentados lesados.
1: Kim Kataguiri, do Missão de São Paulo, critica projeto que criminaliza a misoginia. O deputado acredita que a proposta confunde o enfrentamento à violência contra mulheres com gírias e piadas usadas por jovens nas redes sociais.
0: Kim Kataguiri defende que o debate sobre proteção às mulheres priorize punições mais duras para crimes hediondos e feminicídio. Ele também critica o fato de partidos de esquerda serem contrários à redução da maioridade penal e ao endurecimento das regras de execução penal.
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3: Justiça.
1: Adriana Ventura, do Novo, de São Paulo, critica os salários do judiciário que ultrapassam o teto constitucional e cobra o fim dos chamados penduricalhos. Ela cita que mais de 600 juízes furaram o limite em maio, com pagamentos que chegaram a R$500.000 em um único mês.
0: Para Adriana Ventura, as gratificações tornam o judiciário brasileiro o mais caro do mundo e ofendem a realidade dos que vivem com um salário mínimo. A parlamentar contesta a defesa desses benefícios e cobra a respeito ao dinheiro pago pelos contribuintes.
3: Presidência.
1: O presidente Hugo Mota anunciou acordo com o governo sobre as dívidas dos produtores rurais. O repórter Luiz Gustavo Xavier acompanhou as entrevistas após o encontro.
4: O presidente da Câmara, Hugo Mota, anunciou que foi fechado um acordo entre o governo, representantes do setor e a Frente Parlamentar Agropecuária sobre a renegociação de dívidas de produtores rurais. Um dos pontos do acordo é que o projeto que tratava do tema não será votado e que o governo vai encaminhar uma medida provisória abrangendo os termos do acordo. De acordo com o Ministério da Fazenda, serão aproximadamente R$100 bilhões em dívidas renegociadas. Participaram da reunião os ministros da Fazenda, Dario Durigan, das Relações Institucionais, José Guimarães, o líder do governo, deputado Paulo Pimenta, do PT do Rio Grande do Sul, o deputado Arnaldo Jardim, do Cidadania de São Paulo, e a senadora Tereza Cristina, do PP do Mato Grosso do Sul, integrantes da Frente Parlamentar Agropecuária. O presidente Hugo Mota explicou as medidas.
5: No intuito de podermos anunciar o acordo feito em relação ao projeto do endividamento dos produtores rurais do nosso país. Quero registrar que essa matéria foi colocada em votação na Câmara dos Deputados há um ano atrás, um dia antes do recesso parlamentar, e durante todo esse ano, no Senado Federal principalmente, foi travada a negociação que se buscava com o governo alterar os pontos que foram aprovados na Câmara no intuito de poder ser mais abrangente no que diz respeito a essa renegociação.
4: O líder do governo, deputado Paulo Pimenta, ressaltou ainda que a MP vai suspender o pagamento dessas dívidas por 30 dias. Já o ministro das Relações Institucionais, José Guimarães, afirmou que o acordo é resultado de uma regra que tem se mostrado eficaz na Câmara, que são o diálogo e a negociação. Segundo ele, os temas mais polêmicos têm sido conduzidos por meio da construção de consensos amplos. O deputado também destacou o papel do presidente da Câmara na articulação do entendimento e ressaltou que o resultado foi fruto de uma construção coletiva. Da Rádio Câmara de Brasília, Luiz Gustavo Xavier.
3: Trabalho.
0: Pastor Henrique Vieira, do PSOL do Rio de Janeiro, cobra aprovação pelo Senado da proposta de emenda à Constituição que acaba com a escala de trabalho 6x1. Ele reforça que a Câmara já cumpriu seu papel e o Executivo espera os senadores para sancionar a matéria.
1: Pastor Henrique Vieira argumenta que o atraso imposto pelo Senado vai na contramão dos anseios dos trabalhadores, já que a proposta tem o apoio de 70% da população. O deputado pede prioridade na votação do

0: texto para garantir mais dignidade ao povo.
1: Desenvolvimento Regional.
2: Porto Piauí, no município de Luiz Correia, iniciou oficialmente suas operações de exportação com envio de minério de ferro de Piripiri diretamente para a China. Flávio Nogueira, do PT, celebra um arco, ressaltando que a nova rota vai impulsionar a economia do Nordeste.
0: De acordo com Flávio Nogueira, serão 200 quilômetros a menos que o trajeto rodoviário utilizado antes para escoar a produção até o Ceará. A operação da empresa Lion Mining inaugura a nova era com a expectativa de exportar grãos para o mercado mundial em breve.
1: Economia.
2: O plenário da Câmara aprovou 6 medidas provisórias com recursos para emergências causadas por desastres climáticos e para evitar aumento no preço do gás de cozinha. O repórter Antônio Vital acompanhou as votações.
3: Na véspera do início do recesso parlamentar do meio do ano, o plenário da Câmara aprovou 6 medidas provisórias que autorizam o uso de recursos públicos não previstos no orçamento desse ano para ações emergenciais, como o combate a efeitos de desastres climáticos e para evitar aumento do preço do gás de cozinha. Uma das medidas provisórias aprovadas prevê subvenção econômica de R$ 330 milhões para empresas importadoras de gás liquefeito de petróleo, o gás de cozinha. Subvenção é quando o governo repassa dinheiro para as empresas, ou para estimular a atividade econômica ou para enfrentar os efeitos de crises climáticas ou conflitos internacionais. Nesse caso, a subvenção foi necessária para evitar que o aumento do preço internacional do petróleo seja repassado aos consumidores. Outra medida provisória abre crédito extraordinário de R$ 20 milhões para recuperar os estragos causados pelo tornado que atingiu municípios do Paraná em novembro do ano passado. A medida foi aprovada de maneira simbólica, com apoio inclusive da oposição, como a deputada Adriana Ventura, do Novo de São Paulo.
4: Que esse crédito tem por objetivo atender a situação de destruição nos municípios de Guarapuava, Quedas do Iguaçu e Rio Bonito do Iguaçu, no Paraná, por conta das famílias assentadas que foram atingidas. E realmente a gente acha que é um crédito necessário, a gente tem que atender e dar suporte a essas famílias.
3: Também foi aprovada a medida provisória que autoriza o uso de R$ 285 milhões para financiar ações de recuperação em municípios atingidos por desastres climáticos no Brasil. O dinheiro é destinado à Defesa Civil. Segundo o Sistema Integrado de Informações sobre Desastres, os meses de janeiro e fevereiro foram marcados por eventos climáticos severos que afetaram diretamente cerca de 2 milhões de pessoas, deixando mais de 70 mil desalojados ou desabrigados em 733 municípios de todas as regiões. Outra medida provisória aprovada libera R$ 75,3 milhões em auxílio financeiro para 10 mil famílias da região da Zona da Mata, no sudeste de Minas Gerais, atingida por enchentes no início do ano. Também foi aprovada a medida provisória que abre crédito extraordinário de R$ 49 milhões para o Programa Segurança Alimentar e Nutricional e Combate à Fome. O objetivo é ampliar o atendimento às populações atingidas por desastres climáticos registrados em maio, especialmente nos estados de Pernambuco e da Paraíba. O líder do PT na Câmara, deputado Pedro Czai, do PT de Santa Catarina, defendeu a necessidade de recursos extraordinários previstos nas medidas provisórias.
5: Falar da importância de todas essas medidas provisórias que hoje estão se definindo aqui no Parlamento. Desde o tema dos desastres naturais, o tema dos tornados no Rio Grande do Sul, o tema das secas, o presidente vai enfrentando os problemas, não só diante da guerra, que vivenciamos o risco de aumento dos combustíveis, o governo subsidia os combustíveis para não produzir inflação no país.
3: Foi aprovada ainda a medida provisória que libera R$ 337 milhões para combate a incêndios. Os recursos são destinados ao IBAMA e ao Instituto Chico Mendes de Conservação da Biodiversidade, o ICMBio, e atendem decisões do Supremo Tribunal Federal em ações que cobram providências do governo contra o aumento de incêndios florestais na época da seca. Todas as medidas provisórias foram enviadas para análise do Senado. Da Rádio Câmara, de Brasília, Antônio Vital.
1: Política.
0: Rodrigo Hollenberg, do PSB do Distrito Federal, faz um balanço do seu mandato parlamentar. Ele destaca a autoria de 23 projetos, como o que aumenta o limite de faturamento anual dos microempreendedores individuais.
2: O parlamentar ressalta o envio de emendas para hospitais, universidade pública e instituições de pesquisa locais. Rodrigo Hollenberg defendeu também proposta de sua autoria que proíbe o funcionamento de plataformas de apostas em território nacional.
0: Raimundo, PT do Rio de Janeiro, cobra esclarecimentos sobre o crescimento patrimonial do senador Flávio Bolsonaro, que, segundo notícias recentes, ultrapassaria os 600 milhões de reais. O deputado questiona a origem dessa quantia e exige uma apuração rigorosa dos fatos.
2: Na visão de Raimundo, é preciso investigar se o montante está relacionado a articulações com grupos criminosos e esquemas de corrupção. Para ele, o esclarecimento sobre a origem dos recursos é fundamental para a moralidade pública.
1: Direitos Humanos.
0: Leonardo Gadelha, do Podemos da Paraíba, alerta que o Brasil precisa se preparar para a transição demográfica com o envelhecimento da população. Ele observa que as cidades e a legislação nacional precisam de adaptações estruturais para acolher de forma digna o público idoso.
2: De acordo com Leonardo Gadelha, é importante manter as pessoas idosas ativas e integradas ao mercado de trabalho. Para o parlamentar, aproveitar a plena capacidade física e cognitiva desse público traz benefícios sociais e econômicos ao país.
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1: Votação.
0: A Câmara aprova o uso de elementos tradicionais em fotos de documentos oficiais. A repórter Daniele Lessa acompanhou a votação.
10: O plenário da Câmara aprovou o projeto que garante a povos indígenas e demais povos tradicionais o direito de usar elementos culturais, étnicos ou religiosos em fotografias de documentos oficiais. Entre os exemplos previstos estão o cocar indígena, o turbante dos povos de matriz africana e outros elementos étnicos, culturais e religiosos. O projeto, que foi apresentado pela deputada Célia Chacriabá, do PSOL de Minas Gerais, diz que a autorização valerá para documentos oficiais de identificação, como carteira de identidade, carteira de habilitação, passaporte e carteira de trabalho. Na prática, a proposta busca evitar que pessoas sejam obrigadas a retirar símbolos de sua cultura ou religião para tirar fotos para documentos. A única exigência é que o elemento usado não impeça o reconhecimento da fisionomia da pessoa. A relatora no plenário, deputada Sônia Guajajara, do PSOL de São Paulo, lembrou uma situação em que uma mulher negra escutou que só poderia tirar foto para a carteira de habilitação usando o seu turbante se apresentasse uma carta da sua mãe de santo ou um documento comprovando que tinha câncer. A deputada disse que é preciso impedir que episódios como esse se repitam e que usar esses elementos em fotos oficiais é ter o direito e a liberdade de viver de acordo com crenças pessoais.
11: São expressões visuais de culturas e tradições, como o cocá indígena, que representa a relação com a natureza e com os animais, o vínculo espiritual com a terra e os antepassados. Assegurar aos povos indígenas, aos afro-brasileiros e demais povos tradicionais o uso em documentos oficiais de símbolos de sua comunidade é assegurar a dignidade humana.
10: Segundo a relatora Sônia Guajajara, a proposta deixa expresso em lei um direito que já deveria ser garantido pela Constituição, que protege a liberdade religiosa, e por convenções internacionais assumidas pelo Brasil. Ao defender o projeto, o deputado Wildo Rocha, do MDB do Maranhão, disse que esses elementos, como o cocar e o turbante, valorizam a cultura do país.
12: Isso promove a cultura brasileira, isso é respeito à cultura indígena, é respeito aos povos originários.
10: Alguns deputados no plenário disseram que seria incoerente exigir que as pessoas tirem óculos e enfeites para fotos de documentos e, ao mesmo tempo, permitir o uso de elementos tradicionais. O deputado Alberto Fraga, do PL do Distrito Federal, defendeu que a proposta também poderia incluir a autorização de uso desses objetos pessoais nas fotografias. O projeto que autoriza o uso de elementos tradicionais em fotos de documentos oficiais agora será analisado no Senado. Da Rádio Câmara de Brasília, Daniele Lessa.
1: Cultura.
2: A Câmara aprovou o projeto que reconhece o hip-hop como manifestação da cultura nacional. Inácio Arruda, do PCdoB do Ceará, destaca que o movimento representa a cultura popular das periferias e a voz de trabalhadores e jovens que buscam melhores condições de vida.
0: Inácio Arruda compara a força poética do hip-hop ao repente e aos cantadores de viola do Brasil profundo. Ele acredita que o movimento se consolida como um pilar do desenvolvimento social e de geração de riqueza econômica nas comunidades brasileiras.
2: Termina agora o Jornal Câmara dos Deputados, produzido pela Rádio Câmara, com trabalhos técnicos de Wellington Teles e apresentação de Val Monteiro e Márcio Aquilissardi. Uma boa noite para você.
0: A Voz do Brasil volta na segunda-feira. Boa noite e bom fim de semana.
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7: 10 e 3.

vamos-nos pouco a pouco abaixo, todos juntos. E abaixo, abaixo, abaixo.

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1: 10:59.

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1: 11 e 12.

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1: Meia-noite e 24.

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2: Meia-noite e 33.

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1: Meia-noite e 38.

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1: Meia-noite e 50.
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2: 1h50.
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3: 1h59.

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1: 91.7. 12h51.
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2: 3:24.

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1: 3:40.

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1: 4 e 8.
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2: 4:25.

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3: 4:51.

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1: 5:21.
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1: 6 e 1.
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6: Sensacional, gente! Já estamos chegando aqui no seu sabadão com mais uma super edição do nosso Sertanejo Classe A. Seja bem-vindo onde quer que você esteja, na sua casa, na sua chácara, na sua fazenda, em qualquer lugar aqui da nossa cidade, da nossa região, você dos bairros aqui da nossa cidade, seja bem-vindo, Deus abençoe, muito obrigado pelo carinho da sua audiência. Já vamos iniciando aqui com o primeiro modão de hoje no Sertanejo Classe A. Por aqui, Beto Paulino com você.
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1: Tá aí, finalizando o primeiro bloco do Sertanejo Classe A no seu sabadão. Daqui a pouco tem mais, não sai daí não, já voltamos, hein?
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1: Já estamos de volta. Aumente o volume que vem chegando mais modão pra você.
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1: É o Sertanejo Classe A, finalizando mais um bloco. Daqui a pouco, depois do intervalo, tem mais. Não sai daí não, hein?
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1: Já estamos de volta no seu sabadão com mais Sertanejo Classe A. Aumente o volume que vem chegando mais modão para você.
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1: É o Sertanejo Classe A, tocando só as melhores pra você. Onde quer que você esteja, muito obrigado aí pela sua companhia, pela sua audiência. E, infelizmente, esse aqui já foi o último bloco do nosso Sertanejo Classe A. Mas na segunda-feira tem mais. Pra você, um ótimo sábado, um ótimo final de semana. Deus abençoe você e sua família. Deus também te dê proteção. Um forte abraço e até segunda-feira, gente. Tchau, tchau. Até lá.
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1: 7:23.
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2: 7h32.
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3: 7h41.
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1: 7h52.
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10: Bom dia aos nossos ouvintes, iniciando o nosso Farma Informa do dia de hoje com um tema bastante sugerido por ouvintes nossos, né? Faça como eles, você que ainda não sugeriu o seu tema, né? Sua dúvida sobre saúde, pode trazer até a gente e nós todo sábado estaremos esclarecendo, né, algum tema diferenciado aí sobre saúde, né? Já são 26 anos de programa Farma Informa, todos os sábados trazendo informação de qualidade para você. Bom dia, Helder.
11: Bom dia, Márcia. Bom dia aos ouvintes de casa. É um prazer, mais uma vez, estar aí fazendo companhia para você. Tem muita gente agora tomando café da manhã, as pessoas que já estão saindo para o trabalho, você que já está aí no seu ambiente, né, de trabalho, uma excelente manhã, um bom final de semana. Hoje vamos falar sobre diverticulite, um termo diferente, mas você já vai ficar sabendo o que é este assunto, este tema do Farma Informa de hoje, nesta manhã, hoje 18 de julho. Márcia, o que é essa doença?
10: Para sabermos o que é a diverticulite, Helder, primeiro a gente tem que saber o que é divertículo. Então, divertículos são saliências parecidas com bolsinhas que podem brotar da parede do intestino. E isso é mais comum no intestino grosso. Essas bolsinhas podem alojar um pouco de fezes que ficam paradas ali. E se acontecer de inflamar ou infeccionar por causa das bactérias que moram no nosso intestino, aí sim a gente tem o quadro de diverticulite.
11: E o que vem ser diverticulose?
10: É quando existem numerosos divertículos nódulos no intestino. Então, os médicos estimam que a maioria das pessoas acima dos 60 anos tenha diverticulose. O que, que significa isso? Que tem bastante desses divertículos, dessas bolsinhas no intestino, mas que elas sejam assintomáticas, né? A pessoa não apresenta sintoma nenhum.
11: E existem problemas na diverticulite. Inclusive, você comentou sobre inflamação, né?
10: Sim, quando os divertículos estão infeccionados, eles podem apresentar abscesso, que é o pus, ou perfuração. E acontecendo isso, pode ser que um pouquinho de fezes, né, que está preso nessas bolsinhas, escape para a cavidade abdominal e provoque uma outra infecção séria, chamada peritonite. Então, para a gente entender, diverticulose é quando tem muitos divertículos, e diverticulite quando eles estão inflamados e infeccionados.
11: E o que pode provocar a diverticulite?
10: Primeiro, a questão do nosso envelhecimento, né? O envelhecimento do nosso corpo e, com isso, a perda da elasticidade dos músculos do intestino. Uma dieta pobre em fibras, sem vegetais, legumes e frutas, também o aumento da pressão no interior do cólon do intestino e uma predisposição genética. Então, são os principais fatores para formar a diverticulite.
11: E quais são os sintomas, Márcia?
10: Na maioria dos casos, né, a diverticulose, ou seja, como eu falei, quando tem muita quantidade dessas bolsinhas no intestino, não vai causar sintoma nenhum. Algumas pessoas raramente podem se queixar de desconforto na barriga, mais para o lado esquerdo, o intestino preso, mudanças no funcionamento do intestino. Já a diverticulite, né, quando acontece inflamação ou infecção das bolsinhas, pode dar uma dor que vai do umbigo para a parte inferior da barriga. Sempre mais vai sentir mais o lado esquerdo. Também constipação alternada com diarreia, pode aparecer sangue nas fezes, dificuldade para urinar, náuseas, vômitos, fístulas e sangramentos na região anal. Então, os sintomas já são bem visíveis.
11: E como que o médico vai fazer esse diagnóstico?
10: Ele vai investigar os hábitos do paciente através de um exame clínico também e pode pedir uma tomografia. É importante para diferenciar a diverticulite da apendicite, do câncer de cólon e da doença de Crohn.
11: E como que é esse tratamento daí?
10: Se não tiver gravidade, o tratamento vai ser com dieta leve e líquida e o médico pode receitar antibióticos, remédios para dor. No geral, após 3 dias de tratamento, 80% dos casos se curam.
11: E quando não há aquele alívio dos sintomas e também a dor continua?
10: Aí tem duas opções: cirurgia para retirar o pedaço do intestino que está cheio de divertículos inflamados ou a drenagem dos abscessos, né? O abscesso que junta muito líquido e pus através de um furo com agulha, né, para eliminar esse líquido que está infeccionado.
11: E tem como prevenir tudo isso, Márcia?
10: Tem algumas maneiras, sim. Primeiro, na nossa alimentação: comer muitos alimentos com fibra, né? Por exemplo, os cereais, o feijão, a ervilha, a aveia, o trigo integral, as folhas verdes, os legumes e as frutas. Pode abusar desses produtos. Também beba 2 litros de água, né, pelo menos por dia, para facilitar a formação do bolo fecal e o funcionamento do intestino. Pratique também atividade física, né, porque ela acelera o trânsito do intestino. Então, veja, mais uma vez a gente está falando aqui da importância da atividade física, de uma alimentação com produtos naturais, para ajudar mais um problema de saúde.
11: Márcia, uma pergunta aqui. A diverticulose, que é quando, né, a pessoa tem aquelas bolsinhas no intestino, precisa ser tratado?
10: Então, só se a pessoa estiver apresentando desconforto, mas no geral só vai precisar de tratamento quando aparecer inflamação ou infecção, que já é o quadro de diverticulite.
11: Diverticulite pode transformar em câncer?
10: Não, a diverticulite não tem nenhuma relação com câncer, nem aumenta o risco da pessoa ter câncer. A pessoa pode ter as duas doenças, diverticulose e câncer no intestino, mas não significa que elas estejam relacionadas. Foi só uma infeliz coincidência.
11: E o que é apendicite?
10: Apendicite aguda é uma inflamação do apêndice cecal. O apêndice cecal é um pequeno pedacinho do nosso intestino. Ele tem ali um órgão linfático que parece o dedo de uma luva. Ele está localizado na primeira porção do intestino grosso. Apendicite aguda é a inflamação desse apêndice, que vai começar com uma dor forte do lado direito, próximo do umbigo. Então, sempre vai sentir do meio para o lado direito. Pode ter junto perda de apetite, enjoo, diarreia e vômito. Algumas vezes pode confundir com crise de pedra no rim ou crise de cólica, né, como se fosse uma cólica renal ou uma cólica menstrual.
11: Você está acompanhando aqui pela Ipiranga FM, neste sábado, o nosso Farma Informa, Farmácia Santo Antônio. doutora Márcia trazendo, né, assuntos importantes, esclarecendo aí temas relacionados à nossa saúde. E hoje a gente fala especificamente sobre a diverticulite, mas tem outras dúvidas que estão entrerelacionadas. É o exemplo do que a gente está falando agora sobre apendicite. Quais seriam as causas, Márcia, dela?
10: A grande causadora da apendicite é o fechamento da passagem desse órgão. Pode acontecer pela presença de fezes endurecidas, alimentos ou vermes.
11: E como que o médico vai fazer o diagnóstico, então, nesse caso?
10: Primeiro de tudo, é bom a gente saber que, se não for tratada com a urgência necessária, uma apendicite pode evoluir para um quadro de infecção muito grave. Por isso, é necessário consultar um médico clínico geral que pode atender perfeitamente você, né? Então, numa suspeita de apendicite, ele vai pedir exames como ultrassom, tomografia, exames de sangue, que dão uma boa ajuda na investigação desse caso.
11: Quem tem esta problemática, né, da apendicite, consegue evacuar?
10: No começo pode até sofrer diarreia, mas depois da cirurgia vai ser comum sim o intestino ficar mais lento por alguns dias.
11: E como que é o tratamento daí?
10: Só com cirurgia. Então, a apendicite só se trata com cirurgia, e essa cirurgia vai fazer o quê? Retirar esse pedacinho, né, do intestino, que não volta a existir nunca mais. Por isso, quem teve apendicite uma vez na vida nunca mais vai apresentar.
11: A gente já ouviu falar aquele termo, né, apendicite supurada. O que que é isso?
10: Acontece nas pessoas que não procuraram atendimento médico, não tiveram tempo de chegar no hospital para fazer a cirurgia. E a inflamação causou o rompimento desse apêndice. Quando ele rompe, pode levar uma infecção espalhada na barriga. Claro, vai estourar ali, vai vazar fezes, pus, né, inflamação. Então, essa chamada peritonite, né, essa inflamação, da mesma forma que a gente viu na diverticulite. Só que, se continuar sem atendimento, essa infecção pode levar a uma infecção generalizada, chamada sepse, né, que leva à falência de vários órgãos e até à morte. Por isso, a urgência de se fazer a cirurgia de apendicite.
11: Quem que pode ter apendicite?
10: Qualquer pessoa. O mais comum é nas pessoas até 30 anos, na maioria homens, pessoas sedentárias que não fazem atividades e se movimentam um pouco.
11: Crianças também, Márcia?
10: Pode sim, né? Mesmo não acontecendo com frequência, crianças podem sim ter apendicite. Dependendo da idade da criança, o diagnóstico pode se tornar mais difícil. Então, é necessário você ficar atento a alguns sintomas. Por exemplo, inchaço na barriguinha, dores, né, que vão e voltam, e endurecimento da barriga. Não estou dizendo que esses sintomas caracterizam, eles são suspeitas. Claro que aí você vai encaminhar para o médico para daí ver, né, a possibilidade de ser ou não, ou a investigação para ver o que está acontecendo com a criança.
11: Esse é o nosso tema de hoje. 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
11: 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Continue conosco na Ipiranga, o Farma Informa volta sábado que vem.
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11: Um bom final de semana. Tchau, tchau.
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5: O Coisa de Mãe é um programa feito de informação, mas também de histórias que emocionam e nos fazem refletir. Eu comecei esse programa quando o Vicente tinha apenas 8 meses, e desde então, uma frase sempre fez muito sentido para mim. Nada te prepara para ser mãe, mas ser mãe te prepara para tudo. Ao longo desses quase 3 anos de programa, muitas histórias passaram por aqui. Mães, pais, profissionais, outras tantas pessoas incríveis compartilharam suas experiências, falando sobre família, fé, relacionamentos, saúde e tantos outros assuntos importantes. Nessas últimas semanas, com a reprise de alguns programas, temos a oportunidade de reviver momentos especiais, conhecer outras histórias que talvez você não tenha conseguido acompanhar e, assim, aprender um pouco mais. Neste sábado, eu te convido a viajar pela fé e conhecer um pouquinho mais do caminho até a Casa da Mãe Aparecida. O programa que você vai acompanhar, ele foi gravado no finalzinho de janeiro, uma conversa muito especial com o Roquinho Barauz. Prepare o coração e venha se emocionar com a gente aqui no Coisa de Mãe. 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Hoje o Coisa de Mãe começa diferente. Começa com passos, oração e um destino muito claro, a casa da mãe. Tem gente que caminha quilômetros com os pés e tem gente que caminha com o coração. No caminho da fé, os dois aprendem que no fim, todo passo é um retorno. O retorno para a casa da mãe, a padroeira do Brasil. Todos os anos, centenas de pessoas aqui de Palmeiras se mobilizam, direta ou indiretamente. Quem caminha, quem reza, quem acompanha de longe, quem espera notícias, quem fica em vigília. Porque o caminho da fé até Aparecida não é vivido só por quem coloca os pés na estrada, mas também pelos familiares, pelos amigos e conhecidos, que seguem com o coração em Aparecida. Aparecida, que para nós católicos, é muito mais que um destino. É mais do que a capital mariana da fé. É a casa da mãezinha. É o lugar onde a gente chega cansado, vulnerável, agradecido, pedindo colo, força e direção. Quem chega para agradecer, também há para contar as coisas vividas no último ano que passou. Ou seja, aquela relação de mãe e filho. Por isso, o nosso convidado de hoje é o Anderson Barauz, o Roquinho. Ele é marido, pai, católico e já fez o caminho da fé 4 vezes. Inclusive, vem sendo responsável por organizar grupos aqui da cidade até o Santuário Nacional de Aparecida. Uma missão que exige muito mais do que preparo físico. Exige olhar atento, escuta, responsabilidade e cuidado. Maria, como mãe, ela nos ensina a caminhar com fé, a confiar mesmo sem entender tudo, a cuidar sem medir esforços, a estar presente, em silêncio, mais firme. E talvez seja isso que o caminho da fé revela, que enquanto caminhamos até a casa da mãe Aparecida, aprendemos também a ser mais humanos, mais responsáveis, mais atentos uns aos outros. E sobre essa experiência de fé, de cuidado, de família que se forma no caminho e de tudo isso que transforma na vida do Roquinho, por exemplo, é que hoje ele é o nosso convidado aqui do Coisa de Mãe. Roquinho, bom dia, obrigada por aceitar meu convite.
6: Bom dia, eu te agradeço pelo convite. Estamos aqui para falar um pouco sobre Aparecida.
5: Então, para começar o nosso bate-papo, como que começou a tua relação com o Caminho da Fé? Falei certo, já foi 4 vezes?
6: Sim, fui 4 vezes já.
5: E como que começou?
6: Então, começou assim, eu estava lá em casa, tinha feito um tratamento de saúde, né? E já estava bem, graças a Deus. Daí veio um pessoal no hospital lá de Campo Largo, e mais o Padre Osni, e foram lá em casa fazer uma visita e conversar comigo e falaram assim, ó, temos um convite especial para você. Então, nós vamos até a Aparecida e vim convidar você para ir junto. Daí eu falei, não, eu vou sim. Daí ele falou assim, só que é o seguinte, nós vamos a pé. Quando ele falou aquilo, me deu um arrepio, sabe? Mas como assim? Daí ele falou, não, vamos até a cidade de Paraisópolis, Minas Gerais. Daí de Minas Gerais nós seguimos a pé, dia por dia, até chegar em Aparecida. Daí eu falei, não, eu vou. Então assim que foi a minha primeira viagem para lá, né?
5: E que ano que foi, você lembra?
6: Isso foi em 2021, em janeiro de 2021.
5: E aí teve algum tipo de preparo? Como que foi? Porque imagino que você ficou perdido, assim, né?
6: Para mim foi uma surpresa, assim, porque eu não sabia nada da estrada, não sabia nada.
5: Uhum.
6: E eles também não contaram nada. Eles falaram assim, o caminho da fé é como você ir pro céu, você não sabe como que é.
5: Nossa.
6: Você, só um mês antes, você se prepare, faça umas caminhadas e vá com calçado que seja confortável, não vá com calçado a primeira vez que você vai usar.
5: Uhum.
6: Procure de você ir com calçado confortável. Só que me falaram, leva pouca roupa, só as roupas assim mais tranquila, mais leve. E então eu falei, não, eu vou. Se a Nossa Senhora está me chamando, eu vou lá.
5: E você lembra dessa primeira experiência, assim? Teve algum momento que você achou que não ia conseguir terminar o trajeto? A tua família foi junto? Foi só você que foi com eles?
6: Não, no momento ia só eu, sabe? Eu fui convidado. Daí, como surgiu mais vagas, acabamos indo da família. Fui eu e a Kelly, que é minha esposa.
5: Uh-huh.
6: E daí foi mais 4 casal de amigo, né?
5: Ah, que
6: aqui
5: legal.
6: De Palmeira.
5: Uh-huh.
6: Então, fui muito bem atendido por eles e pelo Padre Osni. O Padre Aguinaldo também, na época, estava junto. Então, foi uma benção, sabe? A chegada lá em Aparecida é muito emocionante.
5: Deixa eu te perguntar, porque você foi 4 vezes caminhando, mas já tinha ido de veículo antes para Aparecida?
6: Sim, já tinha ido várias vezes. Todo ano quase eu vou para Aparecida, né?
5: E quando a gente chega lá, falando quem vai de a pé, caminhando, como que é a sensação, Roquinho, de estar quase chegando e começa a ver de longe a Basílica, assim?
6: Olha, no último dia, a gente fica numa pousada que chama-se Trutaria. De lá são 34 quilômetros até Aparecida. Lá já tem um deck de madeira e você consegue enxergar a Basílica. A hora que você chega naquele deck, começa a dar um arrepio, assim. Daí você nem dorme quase aquela noite. Levanta pela manhã, toma um café e pé na estrada.
5: Uhum.
6: Então, você vai andando. Quando você está chegando ali uns 6 quilômetros, mais ou menos, para chegar em Aparecida, que você dobra uma curva, assim, enxerga a Basílica, vai aumentando aquela sensação. Pode estar com os pés doendo, com calo, você não para. Você quer andar. A hora que chega lá e entra do portão para dentro, daí ela vem te encontrar.
5: A gente vai conversar um pouquinho ao longo do programa sobre as amizades que, né, o pessoal aqui faz o Caminho da Fé, que vocês fortalecem, acabam se conhecendo, vira uma família. Mas eu quero te perguntar do pessoal que vocês conhecem lá no Caminho da Fé. Tem amigos que vocês fizeram lá, né, gente de todo lugar do Brasil?
6: Ah, sim, com certeza. Lá tem, no primeiro dia, né, a dona Jandira, que é a dona de uma pousada, muito bacana. Se alguém quiser seguir ela aí no Instagram, pode seguir, ela é muito bacana. Daí tem o primeiro dia do almoço, que é o Jucemar, onde você almoça, é um rapaz de muita fé. Você faz o almoço, todo mundo come, na hora que você vai levantar, ele pede para todo mundo ficar sentado. Ele pega uma imagem grande de Nossa Senhora Aparecida e para entre as mesas e começa a fazer uma oração, começa a conversar. É muito emocionante, assim.
5: Nossa.
6: Vale muito a pena o que o Jucemar faz lá.
5: Que bonito. E então, beleza, você fez o primeiro Caminho da Fé, né? Foi muito emocionante. E o que levou você a fazer os outros, inclusive até puxar mais gente até lá?
6: Então, quando eu vim, eu contava para um, para outro, quase ninguém acreditava, né? Nossa, você fez isso, você fez aquilo. Então, surgiu a vontade de ir. Meu irmão queria ir, né? Daí não tinha vaga, não conseguia excursão, nada para ir. Daí eu acabei ligando, fomos de ônibus direto. Fomos de Palmeira, Curitiba.
5: Ônibus de rodoviária, assim?
6: De rodoviária. Fomos de Curitiba até São Paulo, na rodoviária. E pegamos ônibus de São Paulo para Aparecida.
5: Ah,
6: para Minas.
5: Ah, tá.
6: Daí chegando em Minas, com uma mochila enorme nas costas, com todas as roupas. para a viagem de ida e volta e 7 dias de caminhada, né? De, até chegar em Aparecida. Mas foi muito gratificante, fomos em sete pessoas, né? Foi um casal de Curitiba, foi um rapaz que lá no hospital do Rossio, um senhor, e fomos em 4 aqui de Palmeira.
5: E isso foi a segunda vez?
6: A segunda vez, que foi em 2023.
5: Ah.
6: E daí eu fui de volta, né? Daí, quando eu voltei, daí tinha o sogro, meu sogro, o pessoal queriam ir, minha filha, a Flávia, que também queria ir, a Letícia muito queria ir, mas por causa do trabalho não podia sair, né?
5: Uhum.
6: Então, um amigo, um casal, eu quero ir, acabamos juntando 22 pessoas e fomos pela de ônibus daí a terceira vez. E agora, esse ano que estamos agora?
5: Isso.
6: Foi, então nós fomos agora num grupo um pouquinho maior, fomos em 41 pessoas.
5: Caramba.
6: Aqui de Palmeira, sendo 4 de Ponta Grossa, 2 moças de Rebouças e o restante aqui de Palmeira.
5: E agora que vocês foram no comecinho de janeiro, anterior vocês também foram nessa época de janeiro?
6: É, sim. Sempre fomos em janeiro porque é a única data que eu consegui vaga. Que o Caminho da Fé está muito disputado, muita gente procurando.
5: Uhum.
6: Então até eu conversei com a mulher da pousada. Ela contou que em meio de novembro passou 1.200 peregrinos a pé pela pousada.
5: Meu Deus!
6: Então, aumentou muito a procura, sabe? Graças a Deus, né? Que muita gente tá procurando ir até a casa da mãe, né?
5: Com certeza. E eu ia te perguntar, Roquinho, como que é também a relação desse pessoal aqui de Palmeira, ou da região, né? Do interior, mas né, Palmeira também é uma cidade que tem a extensão rural também muito grande. Às vezes a gente acaba nem conhecendo outras comunidades. Essa amizade que vocês fazem. Alguns já são casais de amigos, outros se conhecem de vistas da igreja. Forma uma nova família, né?
6: Ah, sim, com certeza. Você veja que nem tem essas duas moças lá de Rebouças, eu nunca vi elas antes.
5: Ah.
6: Elas conseguiram meu contato, me ligaram, deram o nome, pagaram a viagem e fomos conhecer elas na hora do embarque do ônibus.
5: Que tal?
6: Então, foi para nós assim, foi uma surpresa quanto elas, né?
5: Uhum.
6: E foram, gostaram muito da viagem, até portanto já deram o nome para que do dia 10 de janeiro do ano que vem, estamos indo de novo e vai ter mais uma viagem dia 21 de fevereiro do ano que vem também.
5: Até para contextualizar nossos ouvintes, a gente está fazendo a gravação do Coisa de Mãe aqui hoje na quinta-feira. Então eu vou perguntar pro Roquinho, porque eu não sei agora no sábado, né? 2 dias depois, quando for ao ar. Aí, quem está ouvindo e, meu Deus, também quero fazer, ainda pode procurar? Você tem alguma vaga sobrando?
6: Sim, ainda pode procurar. É para o dia 21 de fevereiro de 2027. Ainda acho que eu tenho 15 vagas sobrando.
5: Uhum.
6: Mas se alguém quiser, que me procure, porque tem bastante gente interessado, né? E é uma bênção. O caminho da fé, eu digo assim, que é como fosse a chuva. De tão bom que é, né? Se você não tem ela, você não tem a graça, né?
5: Ah.
6: Então, você indo no caminho da fé, as graças vão ser muito. E lá, tanto você pode ir para pedir, como para agradecer.
5: Uhum.
6: Mas segundo o Josemar fala lá, aqui o caminho é mais para você pedir. Porque tudo que você pede no caminho da graça, tem muita chance de dar certo.
5: Nossa, que coisa bonita. E deixa eu te perguntar. Você foi 4 vezes caminhando. Já escutou de alguém? Alguém te perguntou se por acaso, entre aspas, né, várias aspas aqui, perde a graça? Ou a emoção é diferente? Ou cada ano, essas 4 vezes, foi emocionante? Ou cada vez mais emocionante, uma emoção diferente?
6: Olha, pra mim, cada vez é mais emoção.
5: Ah, é?
6: Porque assim, quando você vai com menos pessoas, você tem aquela quantia de pessoas que você está olhando, que estão se emocionando. Que nem esse ano, com 41 pessoas,
5: sim,
6: com famílias inteiras, assim, pessoas que levou, foram 4 da mesma família.
5: Uhum.
6: Você vê aquela emoção de chegar lá, aquela alegria, aquela satisfação de chegar na Aparecida, a gente fica orgulhoso.
5: Que bonito. E outra pergunta que me veio agora, Roquinha, eu não sei se você já escutou também, eu tenho vontade de fazer, tenho promessa, quero pedir, quero agradecer, mas eu acho que eu não dou conta, eu acho que eu não consigo, eu acho que é difícil. O que você diria para essas pessoas?
6: Olha, eu acho assim que você tem que ter fé, vontade e falar, eu vou. Porque na subida, Nossa Senhora empurra. Na descida, Nossa Senhora segura.
5: Que bonito.
6: Então, vá sem medo, que vai dar certo.
5: E vamos contextualizar para os nossos ouvintes. São dois tipos de caminhada, né?
6: Certo.
5: Me ajuda a explicar. O primeiro é um trajeto maior, quantos dias?
6: O primeiro trajeto são de Água da Prata. São 317 quilômetros. Esse ainda não fiz. Quero ver se Deus quiser, o ano que vem eu quero fazer esse trajeto.
5: Uhum.
6: Mas eu sempre fiz de Paraisópolis, que é um trajeto mais curto, mas é uma parte das principais do caminho, onde tem a subida do Rosário, a subida do da Luminosa, o Cantagalo. Então, são partes muito bonitas. O pessoal geralmente faz mais esse caminho, sabe? Que são 146 quilômetros.
5: Ah, entendi. E esse segundo, ele leva em média quantos dias?
6: O segundo, o de Paraisópolis, você disse?
5: Isso, é.
6: Geralmente são 5 dias.
5: 5 dias.
6: Você sai segunda-feira de manhã de Paraisópolis, chega em Aparecida 2 horas da tarde da sexta-feira.
5: E o que te fez, digamos que, puxar a frente, assim, principalmente nessas últimas, né? A última aí que foi 41 pessoas na organização de entrar em contato com pousada, ver ônibus, fretar, questão de pagamento, porque é como se fosse uma excursão, mas imagino que dá mais trabalho, porque são várias pousadas também, né? Sentiu que Maria te pediu isso, Roquinho?
6: Sim, com certeza. Eu acho que ela, alguma coisa aconteceu, né?
5: Uhum.
6: Então... e agradeço também pela confiança de todo mundo, porque me mandavam o dinheiro para mim e eu repassava para cada pousada.
5: Uhum.
6: Até o dia 10 de todo mês, todo mundo me mandava e eu já repassava uma parte para cada pousada. São 7 pousadas, mais hotel e Aparecida, e daí mais o ônibus, né? Ia pagando por mês. Quando chegou o mês de dezembro, estava todo mundo pago, estavam só aguardando para a nossa viagem.
5: E eu andei vendo nas redes sociais, imagino que não é sempre, também por conta da correria, mas vocês fazem reuniões também, né?
6: Sim, com certeza. Até ontem tivemos uma reunião depois da viagem, né? Foi na casa do Cassiano e da Daiane.
5: Ai, que legal.
6: Eles receberam nós com muito amor, muito carinho. Fizeram uma paçoca de carne socada no pilão com melancia.
5: Nossa senhora, deve ter ficado...
6: Um prato diferente e muita gente comeu e gostou. Tava muito bom lá.
5: Ai, que legal. A gente vai para um rápido intervalo e no próximo bloco eu vou continuar conversando com o Roquinho. Ele que já foi há 4 vezes, né, caminhando, fazendo o caminho da fé até a Aparecida. E a gente tá conversando sobre como que é esse percurso, mas também essa relação do que é transformado na nossa vida quando a gente vai aí literalmente até o colo da mãe, nesse caso, a mãe Aparecida. Voltamos já já.
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5: Programa Coisa de Mãe está de volta e eu quero começar esse bloco aqui perguntando para você, Roquinho, os maiores desafios que você já passou na caminhada da fé. O que você podia contar para a gente, assim?
6: Não, o desafio maior foi que nas primeiras vezes que nós não conhecia nada, não sabia, né? A mochila pesada, a subida é forte, o calor intenso, sabe? Então, fez um pouco de calo no primeiro dia, a descida também judia. Esse que foi o maior desafio. Mas a primeira vez foi um aprendizado, né?
5: Uhum.
6: Para a segunda vez eu passar pro pessoal como cuidar do pé, como fazer andar sem pressa, tranquilo. E o uso do cajado, né? Isso é uma coisa muito importante, que o cajado como fosse uma família. O cajado te ajuda a subir e ajuda para descer. E em várias situações, o cajado ajuda muito.
5: E deixa eu te perguntar também, você falou que acho que é a segunda vez a tua esposa foi junto. Primeira ou segunda, tua esposa foi junto. A primeira, né?
6: Sim, a primeira vez ela foi junto, a segunda ela não foi. Daí a terceira e a quarta ela foi junto já. Então ela foi 3 vezes já.
5: Ai, que legal. E como que é a saudade de casa? Das tuas meninas, por exemplo, né? Dos familiares, como que vocês conseguem ter um contato de conversar ali por mensagem, ligação?
6: Sim, lá é muito tranquilo, tem internet em todo lugar, pega celular, muito bom, sabe? As pousadas são muito boas, são muito atenciosas, dão muita atenção. A saudade sempre fica, né? Porque eu acho que você tá indo, a família que tá em casa tá torcendo mais por você do que você mesmo, sabe?
5: Isso é
6: verdade.
5: Porque
6: a saudade é muito. A terceira vez que eu fui pra lá, a Flávia, minha filha mais nova, ela foi junto, sabe? E ela quer ir de volta. Só a Letícia que não pôde ainda por causa do trabalho, né? Ela é farmacêutica, trabalha no Hospital do Rocio em Campo Largo.
5: Ah.
6: Então, as férias não dava certo. Mas se Deus quiser, o ano que vem, em meio de fevereiro, acho que vai dar certo ela ir junto, sabe?
5: Que legal.
6: Então, é muito bom. É uma experiência muito boa.
5: Todo mundo que faz o Caminho da Fé fala, claro, que é desafiador, né? Mas todo mundo fala exatamente isso, que é uma experiência única e chama as outras pessoas para fazer de novo. Acho que eu duvido que alguém tenha feito e tenha se arrependido, né?
6: Até hoje eu não vi ninguém se arrepender, né? Mesmo que às vezes tá suando, tá sofrendo lá um pouco, mas é muito recompensador, sabe? Porque é o caminho da fé mesmo.
5: Uhum. Roquinho, como que é para você lidar com essa responsabilidade? Porque, querendo ou não, né, você é pai de duas meninas, né, mulheres já, mas quando você tá ali também à frente desse grupo, claro, tem pessoas que já foram, mas muitas estão indo pela primeira vez, até gente de outra cidade, e você tá à frente como um pai dessa família. Como que é para você essa missão?
6: Olha, eu fico muito feliz, sabe? Porque confiaram em mim,
5: uhum,
6: e eu fico assim, agradeço a Deus e a Nossa Senhora, porque ali que só vai quem quer mesmo, e então a pessoa que vai lá tem uma intenção boa, você pode ficar tranquilo porque ela só vai fazer as coisas certas. E tudo me procuravam, como que eu faço assim, como que eu faço assado, e daí para mim é uma satisfação contar, ó, faço assim, cuido do pé, cuido isso, leve água, a roupa, então é uma satisfação muito grande. E todos que foram muito bem, e agradeço a eles porque são pessoas especiais.
5: Ah, que bonito. Você acha que algo mudou em você desde a vez que você fez a primeira caminhada até agora? Você acha que teve mudança aí na tua vida como marido, como pai, como católico?
6: Ah, eu acho que sim, né? Porque só a graça de você poder ter ido lá, né? E que nem eu, pelo que eu passei, meu tratamento de saúde foi muito difícil, né? E estar aqui podendo até na rádio falar hoje,
5: uhum,
6: é uma satisfação muito grande, né? Para mim foi muito bom.
5: E quando vocês chegam lá, geralmente como que é? Vocês passam o dia e daí logo retornam, ficam mais dia, depende muito, fica livre para quem tá? Como que funciona geralmente?
6: Geralmente a gente chega em Aparecida na sexta-feira, 2 horas da tarde, mais ou menos 2:30. Depende do tempo, assim, e como o pessoal andar, né?
5: Uhum.
6: Chegando em Aparecida, daí todo mundo tá livre, né? Quem quiser ir na missa já vai na sexta-feira, daí logo vai pro hotel, toma um banho, descansa. Sábado tem o dia inteiro livre lá para fazer o que você quiser, né? Quiser ir na missa, uma confissão, tá livre para você fazer o que quiser.
5: Uhum.
6: Daí no sábado à noite pós lá, de manhã cedo, nós já tínhamos andado a semana inteira, todo mundo queria vir embora.
5: Sim.
6: Então, domingo de manhã, tomamos café, fomos na missa às 5h30 da manhã, né?
5: Ai, que bonito.
6: E daí, quando foi 7h30, tomamos café, carregamos bagagem e retornamos embora. Até a tarde, no domingo, eu estava em Palmeiras já.
5: Ai, que legal. E qual dia, não sei se você vai lembrar de cabeça, que o pessoal, tem algum dia que o pessoal mais faz quilometragem? Tipo, ah, o segundo dia que tem mais, o terceiro dia mais desafiador?
6: Nós fizemos no terceiro dia. Foi um pouco mais caminhado, porque nós queríamos pousar numa pousada um pouco adiante para ficar menos pro último dia.
5: Ah, entendi.
6: Sabe? Porque tem uma descida lá que você desce bastante, que é na descida Pedrinha, que vai até... Já tem o nome da Pedrinha, né? É de Glomeral até Pedrinha. Então a descida é bem extensa, forte, e tem muita pedra, tem que ir devagar, tranquilo. Então nós pousamos numa outra pousada mais à frente para ficar 23 quilômetros para nós chegar em Aparecida no último dia.
5: Entendi. E esse contato seu com as pousadas, foi muito assim, tipo, indicação? Ou foi indo que você foi conhecendo e fazendo amizade, e aí você já vai ligando para reservar para o próximo ano, Roquinho?
6: Foi assim, no primeiro ano que eu fui com uma agência de viagem lá de Curitiba.
5: Ah, tá.
6: Tá, e daí quando eu cheguei lá, eu, como faz a credencial, na primeira pousada, você faz uma credencial. E lá, fazendo essa credencial, você vai pegar um papel para você ir carimbando, tem vários pontos na estrada, que tem uma igrejinha, tem uma lanchonete, tem alguma coisa que tem um carimbo.
5: Uhum.
6: Você vai carimbando para até chegar lá em Aparecida, você apresenta essa credencial e você pega um certificado de que você concluiu o caminho da fé. Então, quando chegamos em casa, eu estava olhando aquele certificado, tem o nome das pousadas e os telefones.
5: Ah.
6: Então, eu achei assim, o meu irmão queria ir, outro queria ir, eu peguei e liguei nas pousadas,
5: uhum.
6: Já fiz um laço de amizade com eles. E ele sempre me manda um bom dia, tudo bem.
5: Que legal. Manda
6: um aniversário me desejando parabéns.
5: Uhum.
6: Então, já criou amizade. Eles são muito bacanas, sabe?
5: Ai, que bacana. E até para quem pensa assim, a questão de segurança do caminho da fé, o que você pode falar pra gente?
6: Não, é muito tranquilo, sabe? Muito tranquilo. É, a maior parte é estrada de chão e os moradores de lá são muito educados assim, uhum. Nessa parte. Se vem um carro de frente, ele para, ele segura. Se vocês estiverem em oração, eles ficam parados esperando você terminar a oração para eles passar.
5: Que bonito.
6: Eles não correm. Aonde você precisar, eles apoiam muito, sabe? E todas as pousadas são ligadas uma com a outra. Eles têm um grupo deles lá. O que você fizer numa pousada, a outra já sabe.
5: Entendi.
6: Quando você está chegando num ponto lá que tem um lanche, a mulher está com tudo preparado, sabendo que
5: está vindo
6: um grupo grande que vai passar por ali.
5: Ai, que
6: então,
5: legal.
6: Então, nesse ponto, uma moça até precisou lá de um socorro. Nós ligamos lá numa pousada, já veio o rapaz, pegou ela e levou até na outra pousada.
5: Nossa.
6: Foi muito tranquilo.
5: E que horas mais ou menos que vocês param de caminhar ali no final do dia?
6: Geralmente, você toma café às 5h30 da manhã, 6h, 6h30, você faz uma oração na frente da pousada e sai pelo caminho.
5: Uhum.
6: Vai andando, vai até a hora do almoço, meio-dia, 11h30, meio-dia, para, tem um ponto de almoço, almoça, e daí você continua até 2h, 3h da tarde, no máximo, já está na pousada. No segundo dia, você anda até a hora do almoço, até 1h da tarde, pousa, almoça, e já fica à tarde, passa a tarde, que é um lugar muito bonito, você passa a tarde por ali, tem redes, tem gramado, tem piscina.
5: Que legal.
6: Você fica por ali até o final da tarde, daí você janta, dorme, e no outro dia sai de manhã.
5: Ah, entendi.
6: É muito tranquilo.
5: É, uma coisa também que eu queria perguntar antes de a gente encerrar o nosso bate-papo, que é muito legal que são pessoas de várias idades, né? Tem desde de adolescente até idosos que também participam.
6: Sim, o ano passado teve a mais nova com 13 anos e a mais idosa era 76 e 74 anos de idade.
5: Que foi com nós.
6: E esse ano foi uma senhora aqui da Santa Bárbara, perto da Santa Quitéria,
5: uhum.
6: Ela foi com nós. A dona Lourdes, que tem 69 anos de idade.
5: Nossa, que maravilha. Para encerrar nosso bate-papo, eu queria te perguntar, como que você definiria o caminho da fé em uma palavra, em uma frase? O que ele representa na tua vida, Roquinho?
6: Ah, só gratidão.
5: É.
6: Só gratidão.
5: E você, quanto mais vezes puder ir, quanto mais pessoas puder levar, vai estar realizando essa missão.
6: Olha, enquanto o povo quiser ir, me procurar e quiser, eu quero fazer esse trajeto. É uma missão que Nossa Senhora me deu, né?
5: Que bonito. É, deixa eu te perguntar agora, também sentindo no coração, a tua relação com Nossa Senhora Aparecida, Roquinho. Você sempre foi devoto dela?
6: Sempre fui, desde criança, assim. Desde a primeira vez que eu fui com 12 anos pra lá, Agora já tenho 53 anos, então sempre eu ia para lá, né? Sempre criança. E daí quando, por causa do meu tratamento, né, que se aproximei mais.
5: Que bonito. E você sente esse carinho de mãe por ela?
6: Ah, com certeza. Ela é a nossa mãe.
5: Roquinho, muito obrigada por aceitar conversar com a gente. Obrigada por contar um pouco sobre como que funciona o Caminho da Fé. Parabéns pela missão. Eu tenho certeza que Maria te pediu isso. E quando uma mãe pede, a gente não diz não, né?
6: Ah, com certeza, né? É tão bom se na casa da mãe, né?
5: Com certeza.
6: Não, mas eu te agradeço pelo convite. E se um dia quiser me chamar, estamos aqui para esclarecer tudo que for preciso.
5: Maravilha. E, ó, reforço aqui. O Roquinho tá com as últimas vagas aí para a próxima Caminhada da Fé. Quem precisar, entre em contato com ele. Não tem o telefone dele, manda mensagem pro WhatsApp da rádio, que a gente passa o telefone do Roquinho para vocês. Podem se informar, né? Tirar dúvida. E para quem tá na dúvida, se vai ou se não vai, Roquinho?
6: Olha, eu penso assim. Se você tá com dúvida, não tenha dúvida. Vá que vai ser muito bom. Você vai se arrepender se você não for.
5: Maravilha, gostei. Roquinho, Deus abençoe você e tua família e espero em breve poder fazer a Caminhada da Fé com vocês também.
6: Amém. Muito obrigado a vocês pelo convite e vai ser uma honra se você puder ir. Você vai agradecer lá pelo que você pediu e vai pedir por mais graças e com certeza vai alcançar.
5: Amém.

Pessoal, espero que vocês tenham amado o programa de hoje, assim como eu amei. Aprendi tanto, me emocionei. Senti o carinho da mãe aqui através desse bate-papo, né? Tenho certeza que Deus usa muitas pessoas na nossa vida. E o Roquinho, com certeza, é uma dessas. Que você possa sentir no coração também, né? Maria conversando com você. Se você sentiu esse chamado também, não deixe de procurar o Roquinho para se informar mais. E ir caminhando até a casa da mãezinha Aparecida. Até mais.

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Muito bem, começando mais um programa Vivendo a Alegria do Evangelho. Um bom dia, você, querido ouvinte da Rádio Ipiranga. Você seja bem-vindo nesta manhã de sábado, nesse dia 18 de julho de 2026. Queremos juntos agradecer a Deus pelo dom da vida, agradecer a Deus por esta oportunidade de estarmos aqui para mais um sábado, mais um programa, rezarmos juntos, vivendo a alegria do Evangelho, abrindo as portas do nosso coração, das nossas casas, das nossas famílias, nossos lares, para que a palavra de Deus possa ser sempre o centro, e quando a palavra se torna um centro, sustento, a base da nossa família, da nossa vida, a palavra que é semeada em nossos corações para crescer e produzir frutos e vivermos a alegria do Evangelho. Então, é você também, querido ouvinte, que pode estar participando conosco através do contato da rádio no 42 999 53 3669, 999 53 3669, e você manda a tua mensagem, a mensagem interagindo, participando conosco com a sua intenção aqui apresentada, seja o que for a sua interação, você é sempre bem-vindo para participar conosco aqui. Então nós vamos iniciar com a oração da manhã, e nesta oração da manhã invocando sobre nós a presença de Deus na força e na ação do Espírito Santo. Em nome do Pai, do Filho e do Espírito Santo. Amém. Senhor nosso Deus, ao iniciarmos este dia, nos colocamos em Tua presença com gratidão. Obrigado pelo dom da vida, pela oportunidade de recomeçar e pelo Teu amor que nunca nos abandona. Derrama sobre nós o Teu Espírito Santo, para que nossos pensamentos, palavras e ações sejam conduzidos pela Tua vontade. Dá-nos um coração humilde, paciente e perseverante, capaz de produzir os frutos do Teu reino. Ajuda-nos a sermos trigo bom em Teu campo, vivendo a fé com sinceridade, praticando a caridade e levando esperança àqueles que encontramos. Nos livra do mal, nos fortaleça nas tentações e faz de nós crescer e crescer em nós também a Tua graça, como um grão de mostarda que se torna uma grande árvore e como um fermento que transforma toda a massa. Abençoa nossas famílias, nosso trabalho, nossos estudos, nossos doentes e todos aqueles que mais necessitam de Tua misericórdia. Concede-nos um dia de paz, sabedoria e fidelidade ao Evangelho. Que a Virgem Maria, Mãe da Igreja, interceda por nós, e São José nos ensine a viver esse dia com confiança e dedicação. Tudo isso nós te pedimos por Cristo nosso Senhor. Amém. Muito bem, então, com a oração da manhã, abrindo o nosso coração para que esta oração venha nos transformando e nesta manhã de sábado sejamos de fato encontrados, impactados pela força da palavra, pela força do Evangelho. Muito bem, então vamos já aqui com as primeiras participações no nosso programa. A interação, a Olinda Novak manda aqui: bom dia, Padre Fábio, Deus te abençoe grandemente, a sua bênção para mim e minha família, gratidão a Deus por tudo. Que Deus abençoe você, viu, Olinda Novak, abençoe você e toda a sua família. Obrigado pela sua participação aqui. Também a Nelly Marques manda aqui: bom dia. A Nelly, peço oração pela minha família. Colocaremos com certeza, viu, Nelly, a sua família também nas nossas orações. Bom dia, querido Padre Fábio. Aqui é a Marta Yantas, do Boa Vista. Hoje peço oração para mim, os meus filhos e meus netos. Muito bem, obrigado, viu, pela participação, Marta Yantas. E nós colocaremos, sim, com certeza, os seus filhos e netos e você nas nossas orações, nas nossas intenções aqui no nosso programa. Aqui também a Lina manda pedindo a bênção e saúde. Vamos pedir sempre a Deus, viu? Vamos pedir a Deus por você também, Lina, pedindo muitas bênçãos de Deus e também que abençoe sempre a sua saúde. Obrigado pela sua participação. Nós vamos daqui a pouco continuar com as participações. Você pode continuar mandando a sua mensagem no contato da rádio aqui no número 99953-3669, 99953-3669.
e a sua mensagem, a sua interação. Nós vamos aqui lendo, interagindo. É interação, viu? Vocês mandam a mensagem, né? O padre aqui vai também lendo e participando, a sua participação junto, né? É com que nós possamos ter esta interação aqui no nosso programa, vivendo a alegria do Evangelho e vivermos juntos, refletirmos juntos, daqui a pouco também, a palavra de Deus no Evangelho. Mas antes, nós vamos pedir a Deus, por meio desta canção, né, como diz Santo Agostinho, quem canta, reza duas vezes. Então nós vamos, nesta belíssima canção, pedir que o céu se abra, e ao se abrir os céus, se recaia em nós as bênçãos de Deus em nossas vidas, em nossas famílias, em nossos lares. Então, que o céu se abra e que o Espírito Santo desça sobre nós, um Espírito transformador, um Espírito que tudo renova.

Muito bem, voltamos com o nosso programa Vivendo a Alegria do Evangelho e nós já vamos aqui daqui a pouco escutar a palavra de Deus, o Evangelho deste domingo, neste domingo dia que nós celebraremos nesse dia 19, claro, já desde este sábado, já às vésperas do domingo de 18, nós celebraremos o 16º domingo do tempo comum e nós vamos daqui a pouco ouvir o Evangelho. Mas antes, né, mais algumas participações aqui, a Patrícia Bassani manda aqui, gostaria de pedir oração para minha família, meus filhos, Vitor Guilherme, Isabela, por todos os meus sobrinhos, para minha mãe e meu pai, a família Bassani. Então aqui a mensagem da Patrícia, com certeza vamos colocar a Patrícia Bassani, vamos colocar você nas intenções, nas nossas orações e também as intenções que você aqui apresenta. Obrigado pela sua participação, que Deus abençoe você e sua família toda, viu, Patrícia? Também a mensagem aqui, bom dia, Padre Fábio, peço a bênção para minha família, Maria Werner manda aqui pedindo oração. Então com certeza que Deus abençoe você, viu, Maria, abençoe também toda a sua família. E o Roberto Rivelino manda aqui, bom dia, Padre Fábio, estamos na escuta, a sua bênção. Grande abraço, viu, Roberto, que Deus abençoe também você, abençoe o seu trabalho, e obrigado aí pela sua participação. Também aqui a minha mãe mandando aqui, que está na escuta do programa maravilhoso, peço oração por nossa família. Que Deus abençoe a mãe, a bênção da mãe também, daqui a pouco também com as mensagens que nós trocaremos, mas obrigado, a mãe sempre na escuta, participando junto com meu pai, lá de Itaperuçu, né? E semana passada nós fui realizar um batizado de um filho, o filho do meu primo, né? E lá no interior de Itaperuçu, e indo para o interior de Itaperuçu, nós íamos escutando a Rádio Ipiranga, que pega lá, indo para o interior de Itaperuçu, né, na região metropolitana de Curitiba. A gente estava pegando um pouco a rádio, né, não era na internet, mas sim na rádio mesmo, na rádio do carro, e nós íamos ouvindo o Diácono João Paulo, que estava apresentando o programa. Então, obrigado aí a participação da mãe. A mãe e o pai estavam juntos, né, minha irmã também. Um grande abraço aí aos meus pais, também a minha irmã, que sempre acompanhando também com as orações e aqui também hoje participando. Obrigado, mãe, um grande abraço. Mãe e o pai. Também a mensagem aqui da Maria, bom dia, a Maria José, né, manda bom dia. Estou na escuta do programa Alegria do Evangelho, sua bênção, Padre Fábio, peço oração pela família Moreira. Grande abraço, viu, Maria José, que Deus abençoe você, abençoe toda a sua família, obrigado pela sua participação aqui. Também a Tecla Vos, que manda bom dia, Padre Fábio, peço oração pelo dom da minha vida, da vida da minha neta Heloísa Volski, que dia 23 completa um ano de vida, e quem pede é a sua avó, a Tecla Volski, ela é coroinha no Rocio 1. Então ela está completando mais um ano de vida, né? Falei que completando um ano de vida, mas completando mais um ano de vida, ela é coroinha lá no Rocio 1. Então um grande abraço aí, Heloísa Volski. Que Deus abençoe e parabéns, Deus seja louvado pelo dom da sua vida. Que seja sempre uma vida ofertada, servindo e amando sempre na vida cristã. Né? Que Deus te abençoe, viu, Heloísa, e abençoe também você, viu, Tecla Volski. Obrigado pela sua participação, pelas suas mensagens e interação aqui no nosso programa. A Eunice também aqui manda, pede oração para ela, né? Eunice, com certeza vamos rezar por você, viu, Eunice? Obrigado pela sua participação, pela sua mensagem aqui. Também a mensagem recebida aqui, pelo contato, claro, do seu Marcos, grande amigo seu Marcos Ribas, manda aqui, na verdade é a Isabela, né? Isabela, oi, Padre Fábio, ela manda aqui, bom dia, aqui é a Isabela, quero mandar um abraço para você, um grande abraço, viu, Isabela, um abraço para toda a família, para o seu Marcos, que essa semana, viu, me apresentou, me ofereceu um grande almoço na terça-feira, o seu Marcos com a dona Marlene, me convidaram para almoçar lá, fomos almoçar junto com toda a família, obrigado, viu, pela sua participação aqui conosco também, seu Marcos, e agradeço aí pelo carinho, pela acolhida, na terça-feira ali, quando nós almoçando juntos, podemos ali conviver. Agradeço de verdade por todo o carinho e por toda a acolhida. Que Deus abençoe você e toda a sua família. Também a mensagem aqui, vamos ver aqui.
Manda aqui, bom dia, Padre Fábio, peço uma graça recebida, pela uma graça recebida. Então vamos com certeza também agradecer, não é? A mensagem aqui, depois eu identifico ele para falar melhor. Mas a Eunice Cap também manda sua bênção, Padre, no dia 15, agora meu filho completou um aninho de vida. E que Deus derrame muitas bênçãos na vida do meu pequeno Lucas Gabriel, o nome dele. Então a Eunice Cap manda mensagem, com certeza vamos agradecer a Deus pelo dom da vida do pequeno Lucas Gabriel, que completou nesse dia 15, então, um aninho de vida. Que Deus continue abençoando, que ele cresça em graça, estatura e sabedoria. E um grande abraço, viu, Eunice, Cap, Deus abençoe você e toda a sua família. Então nós vamos agora ouvir o Evangelho, e ao ouvirmos o Evangelho, a palavra de Deus hoje, nós também vamos refletir e rezarmos juntos. O Senhor esteja convosco, Ele está no meio de nós. Proclamação do Evangelho de Jesus Cristo segundo São Mateus. Glória a vós, Senhor. Naquele tempo, Jesus contou outra parábola à multidão. O reino dos céus é como um homem que semeou boa semente no seu campo. Enquanto todos dormiam, veio o seu inimigo, semeou o joio no meio do trigo e foi embora. Quando o trigo cresceu e as espigas começaram a se formar, apareceu também o joio. Os empregados foram procurar o dono e lhe disseram: Senhor, não semeaste boa semente no teu campo? De onde veio então o joio? O dono respondeu: foi algum inimigo que fez isso. Os empregados lhe perguntaram: queres que vamos arrancar o joio? O dono respondeu: não, pode acontecer que arrancando o joio arranqueis também o trigo. Deixai crescer um e outro até a colheita, e no tempo da colheita direi aos que cortam o trigo: arrancai primeiro o joio, e arrancai os feixes para ser queimado. Recolhei, porém, o trigo no meu celeiro. Jesus contou-lhes outra parábola. O reino dos céus é como uma semente de mostarda, que um homem pega e semeia no seu campo. Embora ela seja a menor de todas as sementes, quando cresce fica maior do que as outras plantas, e torna-se uma árvore de modo que os pássaros vêm e fazem ninhos em seus ramos. Jesus contou-lhes ainda outra parábola. O reino dos céus é como um fermento que uma mulher pega e mistura com 3 porções de farinha até que tudo fique fermentado. Tudo isso Jesus falava em parábolas às multidões. Nada lhes falava sem usar parábolas. Para se cumprir o que foi dito pelo profeta: abrirei a boca para falar em parábolas. Vou proclamar coisas escondidas desde a criação do mundo. Então Jesus deixou as multidões e foi para casa. Seus discípulos aproximaram-se dele e disseram: explica-nos a parábola do joio. Jesus respondeu: aquele que semeia a boa semente é o filho do homem. O campo é o mundo. A boa semente são os que pertencem ao reino. O joio são os que pertencem ao maligno. O inimigo que semeou o joio é o diabo. A colheita é o fim dos tempos. Os ceifeiros são os anjos. Como o joio é recolhido e queimado ao fogo, assim também acontecerá no fim dos tempos. O Filho do Homem enviará os seus anjos, e eles retirarão do seu reino todos os que fazem outros pecar e os que praticam o mal, e depois os lançarão na fornalha do fogo. Aí haverá choro e ranger de dentes. Então os justos brilharão como o sol no reino de seu Pai. Quem tem ouvidos, ouça. Palavra da salvação. Glória a vós, Senhor. Muito bem, então, neste profundo evangelho que nós ouvimos hoje, neste domingo, no evangelho que traz uma belíssima mensagem, em que Jesus está, é claro, no barco, e estando no barco, Jesus está ensinando sobre o reino de Deus, sobre as realidades do reino. E hoje, contando esta parábola, nós entendemos também aqui o que Jesus quer nos falar, que Jesus quer falar para a nossa vida. Então, o campo que Jesus fala aqui, poderíamos assim dizer, como o próprio Jesus aqui interpreta, que o campo é o mundo, e ele interpretando que o campo é o mundo, e no mundo também está o nosso coração. Então, a parábola do joio e do trigo mostra que dentro de nós há desejos bons, como nós ouvimos aqui, e também fraquezas.
Então, ou seja, o trigo e o joio. Nem sempre conseguimos separar tudo, né, com clareza na nossa vida, no nosso coração. Às vezes há aquelas coisas ruins, há aquelas coisas também boas, há os sentimentos ruins, os sentimentos bons, e nós também precisamos separar, né? Podemos também assim trazer esta interpretação. Interpretação também é válida no sentido espiritual. Nem sempre conseguimos, então, separar com clareza e termos discernimento. Por isso, então, Jesus ensina a não agirmos com dureza, uma dureza precipitada. Nós vemos aqui no Evangelho, inclusive, a paciência de Deus. Alguns queriam já logo ceifar e tirar o joio do meio do trigo. Não semeaste, como aqui perguntaram, né? Senhor, não semeaste boa semente no teu campo? De onde veio então o joio? E eles responderam, foi algum inimigo que fez isso. Os empregados já logo que quiseram eliminar. Queres que vamos arrancar o joio? E o dono respondeu, não. Pode acontecer que arrancando o joio, arranqueis também o trigo. Então, a paciência do dono é a paciência de Deus. Então, Deus é paciente. Então, Jesus nos ensina a nós também não agirmos com uma dureza precipitada, né? Nos precipitarmos com a dureza de coração, mas de permitir que ele cure e amadureça o que ainda está confuso, misturado no nosso coração. Então, deixai crescer um e outro até a colheita, como disse aqui, diz aqui no Evangelho. Espiritualmente, isso então significa que nós não devemos arrancar violentamente as partes frágeis de nós mesmos, né? Mas entregá-las a Deus com humildade e perseverança. Então, é esta atitude que nós devemos ter diante de Deus com o nosso coração. Depois, nesse trecho também, Jesus, do Evangelho, né, Jesus apresenta aqui três parábolas, né? As três parábolas principais. Primeiro, o joio e o trigo, o grão de mostarda e depois também a do fermento. Então, são essas três parábolas apresentadas. Depois, concluindo com a explicação da parábola do joio, ele faz a conclusão, né, do Evangelho. Então, todas elas revelam o mistério do reino de Deus, né, que já está presente no mundo, mas ainda que caminha para a sua plenitude. Então, vamos lá primeiro. O joio e o trigo. O joio e o trigo, Jesus compara então o reino a um campo onde um inimigo semeou o joio entre o trigo e os servos que querem arrancar, como nós víamos aqui, o joio imediatamente, mas o dono espera, tem paciência. O campo, então, representa o mundo, como Jesus falou. A boa semente são os filhos do reino. O joio representa aqueles que seguem o mal. A mensagem, então, que Jesus traz aqui nesse evangelho de hoje é que Deus, sendo paciente, ele também não elimina imediatamente o pecador, porque ele deseja a sua conversão. Se nós formos recordar o que diz o salmista, né? Deus não quer a morte do pecador, mas ele quer que o pecador se converta e viva. Então, é isso que esperam. Depois, Santo Agostinho também fala, recorda que muitos que hoje parece joio, pode se tornar também trigo pela graça de Deus. Enquanto quem hoje parece fiel, deve permanecer vigilante para não cair. Então a igreja, portanto, não é uma comunidade de perfeitos, né? A igreja é uma comunidade de irmãos, de pessoas que são chamadas continuamente à conversão. Então isso que nós também compreendemos no primeiro momento do Evangelho. O julgamento que pertence a Deus também, em que Jesus ensina que a separação definitiva entre o bem e o mal acontecerá apenas no fim dos tempos. Então isso combate duas coisas, duas tentações. Julgar definitivamente as pessoas e querer construir uma igreja formada apenas por pessoas puras, perfeitas. Então essas duas tentações nós precisamos combater. A missão do cristão não é condenar. A missão do cristão é testemunhar a verdade e anunciar a misericórdia. Depois, também, em outro momento, o grão de mostarda, da força do pequeno, que nós ouvimos aqui da pequena semente do grão de mostarda, que é o grão de mostarda. O reino, então, começa de forma quase
invisível. Jesus escolheu poucos discípulos sem poder político ou riqueza. Entretanto, aquilo que parecia insignificante foi se tornando uma realidade que alcançou o mundo inteiro. Então, também na vida espiritual acontece assim. Uma pequena oração diária, um ato simples também de caridade, uma confissão sincera, uma Eucaristia vivida com fé. Tudo isso produz frutos maiores do que nós imaginamos, né? Então, também o fermento que Jesus fala na parábola, que é a última parábola ali que ele conta, da transformação interior, o fermento desaparece. Então, dentro da massa, mas que transforma tudo. Assim a graça de Deus age, né? De forma silenciosa, sem espetáculo e de dentro para fora. O reino não cresce apenas por grandes acontecimentos, mas cresce pela santidade escondida dos cristãos que vivem o Evangelho no cotidiano. Então que nós possamos pedir ao Senhor a graça de sermos capazes de abrir o nosso coração a esta graça santificante de Deus e que nos tornemos partes do reino, vivendo a realidade do reino. Então o reino cresce, muitas vezes de maneira discreta, não é? Em meio às imperfeições do mundo, mas Deus é paciente e oferece a todos a oportunidade de conversão. Cabe a nós sermos trigo, acolhermos a ação silenciosa da graça e perseverarmos também na esperança, e tendo a certeza de que no tempo certo Cristo vai fazer triunfar definitivamente o bem sobre o mal. Enquanto esse dia não chega, todos nós vamos correspondendo ao chamado de viver como discípulos fiéis, deixando que a nossa vida seja então um sinal do reino que já começou entre nós. Então, esta é a mensagem que nós trazemos para o dia de hoje, neste final de semana, com o Evangelho deste domingo. Então, daqui a pouco nós também vamos voltar com mais participação e você pode continuar mandando a sua mensagem aqui, participando conosco, através do número 99953-3669, 99953-3669, a sua mensagem sendo enviada, a sua participação sendo confirmada. Enquanto isso, nós vamos ouvir esta belíssima canção e nós voltaremos daqui a pouco com mais mensagens, com mais participações aqui no nosso programa Vivendo a Alegria do Evangelho. Agora são 9 horas e 30 minutos. Até daqui a pouco.

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6: Muito bem, voltamos com o nosso programa Vivendo a Alegria do Evangelho. E voltando aqui também nós. Temos mais participações aqui conosco, né? As participações em que vão chegando as mensagens. Bom dia da Elane. A Elane manda aqui bom dia. É a Elane Mutinski. Ela pede oração pela sua saúde, a saúde da sua sogra, Josefa. Com certeza vamos também colocar aqui, viu, Elane? As suas intenções, na sua intenção também que você apresenta aqui, de oração pela saúde da sua sogra, a dona Josefa. Que Deus continue abençoando e fortalecendo a sua saúde. E também a mensagem: bom dia, padre. Peço oração pelo meu esposo, o Valdevino, que amanhã completa mais um ano de vida. É a Marli Yashinski, lá do Faxinal do Silva. Opa, então vamos com certeza agradecer, viu? Marli, agradecer a Deus pelo dom da vida no seu Valdevino. Que Deus continue o abençoando com muita saúde. Com muitas bênçãos. Também a Lina aqui manda mensagem, depois nós ouvimos aqui, ela fala depois a gente entende aqui, mas um grande abraço, viu, para a Lina, que Deus abençoe você e abençoe também a sua vida. Obrigado aí pela sua participação. A Rosângela manda aqui, a Rosângela lá da Colônia Francesa, ela manda bom dia, estamos na escuta, eu e meu neto, o Brian. O Brian, então aqui a mensagem da Rosângela mandando, que ela está com seu neto, o Brian, ouvindo o nosso programa. Então, obrigado pela sua participação, viu, Rosângela? Agradecendo aí pelo seu carinho, pela sua audiência, e você juntamente com seu neto, o Brian. Que Deus os abençoe, abençoe também toda a sua família. Um grande abraço. Então, nós vamos aqui falar de algumas programações, né, deste final de semana, lembrando que nós teremos neste domingo, 16º domingo do tempo comum, para celebrarmos juntos. Então vamos aqui hoje sábado, nesse dia 18 de julho de 2026, nós temos as missas às 17 horas na comunidade de Papiros e também no Rincão do Coxo. Às 19 horas nós teremos no Pinheiral de Cima, Vilinha e na comunidade Nossa Senhora Aparecida, em Porto Amazonas. Amanhã, domingo, nós teremos às 8 horas aqui na Matriz, também às 8 horas na comunidade do Lago, e às 9h30 na comunidade Nossa Senhora de Fátima. 10 horas na Matriz de Porto Amazonas, e às 19 horas aqui na Matriz de Palmeira. Então, essas são a programação, né, deste final de semana, em que nós teremos as missas e celebrações, e também, é claro, das celebrações por todas as comunidades, com os ministros da palavra da Eucaristia, em que as comunidades se reúnem para celebrarem juntos. É uma ocasião para participarmos juntos da Eucaristia, né, de rezarmos juntos e também de sermos fortalecidos pela graça de Deus, ouvindo a palavra e também recebendo o corpo e o sangue de nosso Senhor, estando em comunhão com os irmãos, em comunhão com Deus. Então esta é a programação deste final de semana, sem muitos também eventos, mas sim a programação de missas. Né? A mensagem aqui também: bom dia, Padre Fábio, sua bênção, peço oração por toda a minha família. Não se identificou aqui, depois eu posso ler de novo quando se identificar. Também, depois nós vamos completando com mais mensagens. Você pode mandar a sua mensagem interagindo conosco, e a sua mensagem interagindo, você também se identifica, né? Fala quem é, coloca o seu nome, e aí manda a sua mensagem colocando a sua intenção para participar aqui do nosso programa. Então, nós vamos agora ouvir mais uma canção, uma música, depois nós voltaremos para a sequência do nosso programa.

Muito bem, voltamos com o nosso programa Vendo a Alegria do Evangelho. Depois de nós ouvirmos esta canção, nós agora vamos para o momento conclusivo do nosso programa. Agora são 9 horas e 45 minutos, e com algumas últimas participações, né, das mensagens aqui que foram enviadas. A Leocádia do Cantagalo, ela manda aqui: bom dia, Padre Fábio, sua bênção, Deus abençoe o Senhor. Obrigado, amém, viu? Leocádia, agradeço por sua mensagem, pelo seu carinho, que Deus também abençoe você e abençoe toda a sua família. A mensagem também da Helena Marques: bom dia, peço oração para mim e a minha família. É a Helena Marques, lá da comunidade Santa Bárbara. Um grande abraço, viu? Com certeza vamos rezar por você, viu, Helena? Rezar por você, por sua família, que Deus continue abençoando, viu? Um grande abraço. Vamos então colocando, né, nesse momento, na oração final, consagrando todas as intenções que foram colocadas aqui, apresentando a Deus pelas mãos de Nossa Senhora. Uma mensagem aqui também do Reinaldo, que manda aqui: bom dia, Padre, a sua bênção para toda a minha família. Que Deus abençoe, viu, Reinaldo? Abençoe você e toda a sua família também, que será colocada aqui neste momento que nós vamos rezarmos juntos, colocando nas mãos da Virgem Maria, de Nossa Senhora, que ela apresente ao seu Filho Jesus, sabendo que ele tem o poder de transformar, de curar todas as nossas necessidades, sobretudo a cura do nosso coração e da nossa alma. Então vamos pedir, implorar as bênçãos do Senhor sobre a nossa vida, e que nós possamos, com o coração diante do Senhor, com o coração dobrado diante do Senhor, prostrado diante dele, adorando, reconhecendo a sua majestade, o seu poder, mas também a sua misericórdia, a sua ternura, o seu amor sobre as nossas vidas. A nossa proteção está no nome do Senhor, que fez o céu e a terra. Ave Maria, cheia de graça, o Senhor é convosco. Bendita sois vós entre as mulheres, e bendito é o fruto do vosso ventre, Jesus. Santa Maria, Mãe de Deus, rogai por nós, pecadores, agora e na hora de nossa morte. Amém. Então, que Deus possa abençoar você, abençoar também a sua família, abençoar todos aqueles também que participaram, também aqueles que sejam mandando mensagem, mas seja também na escuta, e você que acompanhou o nosso programa, que você possa tomar posse desta bênção, você que de repente ligou agora, né, o seu rádio, mas que possa acolher no teu coração a bênção de Deus. Tomar posse da bênção de Deus, que seja neste sábado, neste domingo, final de semana, e também uma semana abençoada para você e sua família, abençoando também os seus trabalhos, abençoando também as suas famílias, colocando na bênção de Deus também a confiança de que Ele venha consolar o seu coração diante das dificuldades, dos desafios que você porventura possa estar passando. Que Deus seja sempre a esperança de todos nós, a salvação do nosso coração e da nossa alma. Que desça, por intercessão de Nossa Senhora da Conceição, de São José, a bênção do Deus Todo-Poderoso, Pai, Filho e Espírito Santo. Amém. Louvado seja nosso Senhor Jesus Cristo, para sempre seja louvado. Então, antes aqui, só de tocar a última música, né? Para nós concluirmos o nosso programa, aqui a mensagem também: bom dia, Padre Fábio, Deus te abençoe, peço oração para mim e todas as famílias, que Deus continue abençoando, viu, você, sempre abençoando você e toda a sua família, agradecendo a todas as mensagens que foram enviadas aqui, a todos aqueles que interagiram, que Deus continue sustentando, fortalecendo na sua graça, no seu amor. Agora, 9 horas e 49 minutos, vamos ouvindo esta belíssima canção, concluir o nosso programa, e no próximo sábado estaremos aqui para juntos rezarmos, vivendo a alegria do Evangelho.

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0: Nessa terceira semana, vamos refletir sobre a importância de viver o presente em família, ou hoje, como tempo de salvação. Quero desejar um bom dia a todos. Bom dia ao meu esposo Ronald.
1: Bom dia.
0: Bom dia ao Lucas.
2: Bom dia.
0: Bom dia, Vicente.
3: Bom dia.
0: Com as bênçãos de Deus, iniciamos nosso sábado em família.
2: Sejam todos muito bem-vindos.
0: Que alegria estarmos juntos mais uma vez. Que este encontro fortaleça nossos lares e nossos corações, na certeza de que o amor de Deus se manifesta no agora. A Igreja nos ensina que o tempo não é apenas uma sucessão de horas, mas um verdadeiro tempo de graça, um espaço sagrado onde a vontade de Deus se realiza em nossa vida cotidiana.
2: Cada dia é uma oportunidade que o Senhor nos oferece para amar, mas servir melhor e crescer na santidade dentro de nossa própria família.
1: O tempo é um dom precioso e irrepetível de Deus, um talento que nos foi confiado para ser bem cuidado e santificado. Na correria do mundo moderno, parar para olhar nos olhos de quem amamos é um ato de resistência cristã e de profunda espiritualidade familiar. Em uma sociedade marcada pela pressa, pelo excesso de compromissos e das distrações constantes, a família é chamada a redescobrir o valor da presença, da escuta e da convivência. Afinal, os momentos mais importantes da vida não são aqueles que se acumulam em nossa agenda, mas aqueles que guardamos no coração.
0: Muitas vezes, a ansiedade pelo amanhã nos rouba a paz, ou o peso do passado nos impede de caminhar. No entanto, o Evangelho nos convida a não nos preocuparmos excessivamente com o dia de amanhã, pois a cada dia basta o seu cuidado. O presente é o único tempo que Deus nos concede para exercer a caridade, praticar o perdão e recomeçar com esperança.
2: Viver hoje é acolher a graça de Deus que se manifesta em cada instante e aceitar o convite para contribuir no reino de Deus, dentro dessa própria casa, através de gestos simples, mas cheios de amor.
1: A palavra de Deus nos mostra que o Senhor sempre se encontra com seu povo no presente. Quando Jesus curava, acolhia, consolava e chamava seus discípulos, ele agia no hoje da vida das pessoas. Também em nossas famílias, Deus continua passando e visitando cada lar. Quantas oportunidades de amar podem ser perdidas quando estamos distraídos com preocupações excessivas ou presos a acontecimentos que já passaram. Por isso, somos convidados a reconhecer que o momento presente é o lugar privilegiado do encontro com Deus.
2: Cada momento em família é único, sagrado e precioso aos olhos do Criador.
0: A pastoral familiar nos ensina que o amor vivido no presente é o que fortalece a estrutura emocional dos filhos, aprofunda a cumplicidade dos cônjuges e cria vínculos duradouros entre as gerações. O tempo cronológico passa rapidamente, mas o amor vivido com intensidade, dedicação e presença permanece para a eternidade, transformando-se em um legado de fé, valores e esperança, que acompanhará cada membro da família por toda a vida.
1: O Papa Francisco recorda frequentemente que a família é uma escola de amor. É nela que aprendemos a partilhar, perdoar, servir e cuidar uns dos outros. Mas esse aprendizado acontece no cotidiano, nas pequenas experiências de cada dia. O amor familiar não é construído apenas nos grandes acontecimentos, mas principalmente nos gestos simples. Uma refeição compartilhada, uma conversa sincera, uma palavra de incentivo, um abraço oferecido no momento certo ou uma oração feita em conjunto ao final do dia.
2: Que saibamos aproveitar com sabedoria cada encontro, cada conversa à mesa e cada gesto de carinho, por menor que pareça.
0: A doutrina católica nos mostra que a santidade se encontra na vida cotidiana. Santa Teresinha do Menino Jesus nos ensinou a viver a pequena via, reconhecendo que os pequenos atos realizados com grande amor possuem enorme valor diante de Deus. É nesses momentos, aparentemente simples, que fortalecemos os laços familiares, cultivamos a união e construímos famílias resilientes, sustentadas pela graça divina e pela comunhão fraterna.
1: A pastoral familiar deseja que possamos viver uma espiritualidade encarnada, ou seja, uma fé que não permanece apenas nas palavras ou nos livros, mas que se manifesta concretamente na paciência a ouvir, na disponibilidade para servir, na alegria de compartilhar o pão e no reconhecimento de que Deus habita nas coisas simples e nos relacionamentos sinceros. Como nos lembra o Papa Francisco, o amor é artesanal, constrói-se pouco a pouco, dia a dia, com dedicação, perseverança e ternura.
2: Em nossos lares, somos chamados a cultivar uma cultura do encontro.
0: Quantas vezes dividimos o mesmo espaço, mas não compartilhamos verdadeiramente a vida? Estar presente é muito mais do que estar fisicamente ao lado de alguém. É oferecer atenção, acolhimento, interesse e carinho. Quando fazemos isso, tornamos-nos sinais concretos do amor de Deus para aqueles que convivem conosco.
1: Como convite para essa semana, procure viver pelo menos um momento do dia com total atenção e presença de espírito junto à sua família. Deixe de lado as preocupações do trabalho, as angústias financeiras e os compromissos externos por alguns minutos. Faça daquele instante uma verdadeira oferta a Deus, dedicando-se inteiramente a ouvir, acolher e estar com os seus. Talvez seja durante uma refeição, uma caminhada, uma oração ou uma simples conversa. O importante é que esse momento seja vivido com amor e autenticidade.
0: E propomos ainda um jejum digital. Desligue o celular e afaste os aparelhos eletrônicos durante uma conversa, uma refeição ou um momento de lazer em família. Este é um sacrifício simples, mas um sinal valiosíssimo de amor e respeito, dizendo ao outro: você é importante para mim.
2: Em um mundo cada vez mais conectado às telas, precisamos reaprender a nos conectar aos corações. Essa atitude fortalece os vínculos familiares e nos ajuda a reconhecer a presença de Cristo que vive em cada irmão.
1: Aproveite esse tempo de qualidade para elevar uma prece de gratidão a Deus pelo hoje, pela vida, pela saúde, pela presença daqueles que caminham com você e pela beleza dos momentos partilhados. A gratidão nos ajuda a perceber quantas bênçãos já estamos recebendo e nos ensina a valorizar aquilo que realmente importa. Que a Sagrada Família de Nazaré nos inspire a viver cada dia com simplicidade, união e confiança na providência divina.
0: Que Maria nos ensine a guardar e meditar em nosso coração os acontecimentos de cada dia, como ela fez ao acompanhar a vida de Jesus. Que São José nos mostre a beleza da presença silenciosa, do cuidado constante e do amor fiel.
2: E que Jesus seja sempre o centro de nossos lares, iluminando nossos caminhos e fortalecendo nossos relacionamentos.
1: Que Deus abençoe o seu lar e lhe conceda a graça de viver cada segundo na paz de Cristo. Lembre-se, o melhor momento para amar, perdoar, agradecer e recomeçar é sempre agora. Que o Senhor faça do hoje a sua família um verdadeiro tempo de graça, de encontro e de salvação. Até o nosso próximo encontro em família, sábado em família.
0: Rezemos para que nossas famílias permaneçam unidas na fé. Ave Maria,
3: cheia de graça, o Senhor é convosco. Bendita sois vós entre as mulheres, e bendito é o fruto do vosso ventre, Jesus. Santa Maria, Mãe de Deus, rogai por nós, pecadores, agora e na hora de nossa morte. Amém.
1: Sagrada Família,
3: rogai por nós. Jesus, Maria e José, minha família vossa é.
0: Amém.
2: Fiquem na graça de Deus até o próximo sábado em família, com os corações cheios de esperança e alegria.
4: A tua família é uma bênção. Em nome de Jesus, declara isso comigo. Amém.
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Muito bom dia pra você, são 10 horas e 15 minutos. Está chegando o Sábado Nota 10, neste sábado animado, sábado bonito, sábado alegre.

aí você vai mandando sua mensagem, né? Está liberado o WhatsApp aqui para receber as mensagens. Vai pedir aquela música, parabenizar alguém. É, alguém que está de aniversário hoje, né? Hoje dia 18, amanhã dia 19. A gente vai trazer os aniversariantes de hoje e de amanhã. Então, um abraço para você que já fez aniversário, né? Já foi prestado uma homenagem aqui na Rádio Ipiranga. Você também já desejou os parabéns para essa pessoa. Hoje a gente vai prestar homenagem àquela pessoa que está de aniversário hoje e amanhã. Então você pode mandar a sua mensagem para nós, né? Está liberado aqui o WhatsApp da Ipiranga FM. Eu conto com a sua participação, com a sua presença aqui no programa para deixar ele mais animado. Já é animado, com certeza, mas com a sua participação fica melhor ainda.

E começamos assim, né? Nossa manhã animada, tirando o meu chapéu pra Deus. Assim a gente agradece por mais um dia, por mais um sábado, né? A presença de Deus em nossa vida. Que Nossa Senhora te ilumine nesse dia, né? Você que está aí em casa, está no trabalho, já está de folga, tranquilo, escutando a Ipiranga FM. Então que Deus abençoe você.

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1: Já são 10 horas e 26 minutinhos, 10h26, vamos com as participações aqui dos nossos amigos ouvintes. Bom dia, Dona Maria Werner, ligadinha com a gente. Nossa amiga Alice Cap, obrigado, bom dia, participando. O Reinaldo já está por aqui, obrigado, meu amigo, ótima semana. Luzia Campa, aquele abraço. Dona Marisa, ligadinha com a gente, né? Lá no Faxinal dos Quartis, bom dia. Olá, bom dia, aqui é a Janete Bassani, moro na Vilinha e peço uma música Escolta de Vagalumes com Rick Renner e oferece para sua filha Ana Júlia, para seu marido Sérgio e para o seu pai, o seu Damásio, lá no Rincão do Coxo. Olá, bom dia, peço para homenagear o meu esposo, o seu Valdevino, que amanhã completa mais um ano de vida. Se for possível, é a música Igrejinha Azul, Dona Marli Achinsky. Obrigado, bom dia.

Olá, bom dia, ligadinho com a gente. Manda uma música aí de Pescador, o Vilmar Werner. Bom dia. Também bom dia pro nosso amigo Maurício Mel. Já está sintonizado com a gente. Obrigado, Maurício. Ô, Delmir. Rapaz do céu, toca a música Droga de Vida. Mas não tá tão ruim a vida assim, meu amigo. A vida está ótima. Olá, bom dia, Emília, do Parajala, ouvindo a programação, sabadão nota 10. Olá, bom dia, meu amigo, aqui ó, que está sintonizado, o Bruno Machado, Brunão, aqui ó, já tem castração a pialo.

Também por aqui a dona Tecla Vosco, ligadinha com a gente, obrigado. Faxinal dos Silva, obrigado. Minha amiga Rosângela, Colônia Francesa. É, e vai trazendo música pra gente. Vai chegando música, né? Mas antes, mandando um abraço lá pra farmácia Unipreço. 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

Um abraço lá pra toda a equipe, meu amigo João Paulo, né? Aí vem grande show de prêmios, meus amigos, né? Amanhã, domingo, a partir das 13 horas e 30 minutos. Você que curte aí, quer ganhar um presentão, você vai participar, então, aonde que é? Ali na comunidade do Rossi 1. Show de prêmios, então, grande show de prêmios, amanhã, domingo, dia 19. E haverá uma bem montada cozinha. Aí, pra criançada que gosta aí, sorteio de pirulitos. Tem fogão, tanquinho, air fry, churrasqueira elétrica, liquidificador, né, panela de arroz e muito mais. Já já eu trago sorteio de 5 cartelas desse show de prêmios, tá, meus amigos? Então já já eu vou liberar. Porque agora tem uma seleção caprichada. Tem Rick Renner, Fido Mijeca, Mato Grosso e Matias, e assim a gente vai por aqui.

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0: 10h40.
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0: 10h41.

Já são 10 horas e 42 minutinhos, 10h42, Dona Olinda por aqui, obrigado, né? Gratidão aí a Deus pela nossa vida, isso mesmo. Dona Elaine Muchinsky, obrigado. Olha só, pessoal, tem uma utilidade pública, bom dia. Sobre achados e perdidos aqui da Ipiranga FM, né? A Rosana, ela perdeu sua carteira com todos os documentos e de sua filha junto, né? Então, você que achou uma carteira, o nome de Rosana, se você achou já, pode deixar aqui na emissora, tá? Aí ela perdeu, né? Todos os documentos dela, de sua filha. Documentos aí que a gente usa para o dia a dia que não tem importância para você que achou. Então, se você achou o nome de Rosana, pode deixar aqui na Ipiranga FM. A dona Neuza Maria Galdino, bom dia, obrigado pela audiência. Já tem estrelinha por aqui, né? De Paulo e Paulino, obrigado. Quem mandou mensagem pra gente aqui é a nossa amiga Rosimério. Rosimério, obrigado. Dona Salete por aqui também. Obrigado, aquele abraço. Dona Helena Santos, bom dia. É o Vanderlei lá de Campestre Vieiras participando com a gente.

Bom dia, participando aí do sorteio, Adriana Rogalski do Regina Vitória, obrigado. Então, pessoal, liberando agora então, valendo 5 cartelas para o grandioso show de prêmios que terá domingo amanhã ali na Igreja do Rossium. Valendo agora então, pode mandar a sua mensagem, coloca ali, né? Eu quero ganhar a cartela que já já eu trago os ganhadores. 10h44, bom dia.

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1: Já estamos por aqui, né? 10 horas e 52 minutinhos, 10h52. Vai mandando sua mensagem, vai participando, já eu trago os ganhadores, né? Tem 5 cartelas pro grandioso show de prêmios amanhã, ali na Igreja do Rossio 1. O Ailton e a Dona Vera já estão por aqui, bom dia, obrigado. Obrigado pela audiência também, que já está por aqui, a Hilda Rugoski, bom dia. A Dona Helena Santos também participando com a gente, obrigado. A Maria de Lourdes por aqui, bom dia. Também quem está sintonizada aqui é a Alice Pereira. Bom dia, que é a Natália Ripka, aqui de Vieiras. Gostaria de participar do sorteio. A Dona Eunice Marinoski, bom dia. A Maria ali da Vila Rosa, bom dia, Giovanni, participando do sorteio. A Cirlei Pavilac também já está por aqui, obrigado. Ah, bom dia, quero ganhar a cartela, Zilda Maria. Bom dia, quero participar do sorteio, a Dona Bernadette Pripsiowski. Vai participando já, eu trago os ganhadores.

mínimas com 13 graus e as máximas com 25. Previsãozinha para terça, né? Mínima 15, máxima 24. E a partir de quarta começa uma chuvinha aí, então, né? O Cimepar prevê chuva a partir de quarta-feira até domingo. Mas isso é uma previsão estendida, né? A gente sabe que a gente vai atualizando todos os dias aqui no programa Hora do Campo com o Andrei. É uma previsão estendida, então pode mudar essa previsão ou como pode vir mais chuva do que o previsto, né? Quarta-feira, então, tá marcando 9,2 milímetros. Probabilidade de chuva aí de 98%. Mas aproveitar esse final de semana, né? Aproveitar o final de semana ensolarado, final de semana bonito.

0: Um abraço lá pro seu Antônio, dona Antônio. Eles estão parabenizando hoje, né? A Emília Venâncio Kosmaski. Olha lá na Guaiaca, em São João do Triunfo. Tá de aniversário, né? Então, parabéns, felicidades, tudo de bom. Que Deus abençoe. Um abraço do seu Antônio e da dona Antônia.
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0: Um abraço pro nosso amigo que esteve aqui na emissora, conversou com o Edson aqui, né? O Miguel Bacena. Ô, Miguel, bom dia pra você. Eu quero ouvir uma do grupo Cordiona, Bugre do Mato. Essa vou procurar, meu amigo, tá bom? Um abraço também lá para o seu Arnaldo no Ferro Velho Roda Verde. Ô, seu Arnaldo, a gente conversou esses dias ali na loja Isa tarde, né? Então, um abraço pra você. Chegando agora Zezé de Camargo, Irmão da Lua.

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1: 11 horas, 3 minutinhos, 11 e 3. Então, os ganhadores aqui dessa cartela de show de prêmios. Então, parabéns à Rosa. A Rosa foi uma das ganhadoras por aqui. Bom dia, Rosa.
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1: Rosa Pelinski, bom dia. Então, participou, ganhou. A Yolanda Mol, parabéns, dona Yolanda Mol. A Zilda Maria Chociai, parabéns. A Adriana Rogals, que foi uma das ganhadoras. E a Patrícia Bassani também ganhou uma cartela. Então, vocês cinco procuram o João Paulo amanhã, então, aí na comunidade do Rocinho, a partir das 13 horas e 30 minutos da tarde.
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1: Dona Maria lá em São Pedro, bom dia. Madalena Rogals, Quiantas, né? Aquele abraço. A Célia Coga, Pastor Tio Paulo, Ana Lúcia por aqui. Meu amigo Aloysio Pavilac, bom dia, Aloysio. Aquele abraço pra você aí. Bom dia aqui na audiência, a Caroline Martins Campestre de Vieiras. Obrigado. A Maria, né? A Rosa, obrigado, bom dia. Minha amiga Mariluz, bom dia, Mariluz. Aquele abraço pra você aí, Deus o abençoe sempre. Mariluz, dê um joinha, tem aquele queijinho pra esse final de semana, minha amiga? Dê um joinha aqui pra mim. Rapaz do céu, ela trouxe pra gente um dia uns presentes aí, queijos feitos pela família da Mariluz, né, pra pagar os novos. Então, olha, se tiver esse final de semana, a gente tá indo pra aí, eu vou querer um, minha amiga. Parabéns aí, então, obrigado pela audiência. Dona Helena Santos, bom dia, aquele abraço. A Maria de Luz da Silva, bom dia, Maria, aquele abraço, obrigado pela participação, tá? Alice Cap, bom dia, minha amiga. Deus abençoe. O Leonardo participando com a gente. Bom dia, Leonardo. Fabiano Mendes da Cruz também, seu gênio. Dona Nercy, bom dia. O Jovino Stansky. Oh, bom dia, Jovino. Aquele abraço, meu amigo. Intervalinho comercial, já eu volto.
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0: Já estamos de volta para aqui, 11 horas, 13 minutinhos, 11 e 13. Tem mensagem chegando, tem mensagem dos nossos amigos ouvintes. Bom dia.
1: Bom dia, Sabadão Nota 10. Aqui quem está falando é Lucimara.
0: Ô, Lucimara, bom dia.
1: Eu gostaria de ouvir a música Tijolinho.
0: Claro.
1: Eu ofereço para meu sobrinho Bernardo, que está completando um aninho de vida.
0: Parabéns, Bernardo.
1: Eu também gostaria de participar do sorteio. Explodiu.
0: Parabéns, Bernardo. Deus abençoe, né? Seu primeiro aninho, então. Que Deus abençoe sempre, meu amiguinho.

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8: 11 horas e 19 minutinhos. Bom dia, aqui é a Jussara de Campestrinho. Toca aí pra gente, manda pra gente uma moda aí, Fundo da Grota, para o meu neto, o Heitor, que está passando as férias aqui no, na casa da vovó. Chegando agora então, Baitaca do Fundo da Grota.

0: errado.
1: 11h21, né? Acerte seu relógio com o da Ipiranga, 11 horas 22 minutinhos, né? Mudou agora, 11h22. Um abraço lá pro meu amigo Daniel Ferreira Stelli. Valeu, meu amiguinho. Curti sua foto e perfil do WhatsApp, hein? Então, olha só. Bom dia, Giovanni. Tudo certo por aí? Tudo bem, sim. Manda um abraço para minha mãe, né? Para Mari Luz. E manda uma música pra mim aqui, ó. Enzo Rabelo, perfeitinha, chegando agora na programação.

É os Monarcas por aqui, chimarrão. Eu vou mandando um grande abraço aí, né? Um grande amigo meu, Elton Fonseca. Elton, tá ligadinho aí, meu amigo? 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

0: Um abraço pra rapaziada lá dos Galácticos, né, ligadinho com a gente. Meu amigo Tio Valdir, né, como a gente tem aí o direito de chamar ele, né? Tio Valdir, um abraço pra você, Valdirzinho Mel, ligado com a gente, seu Valdir, né? Ele é um rapaz, né? Ele tem aí seus 60 anos, mas corre igual um piá de 30. Valdir, jogue no meu time hoje que é sucesso.
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0: Eu sou Valdir, não pode ficar pregando essas peças na piazada, viu? Olha, meu amigo. Um grande abraço, Valdirzinho.
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0: É, meu amigo, seu Edgar Miller, Edgarzinho, né? Ô, Edgar, eu curto as fotos. Ele manda umas fotos no grupo, pessoal, que, ó, é de dar risada mesmo, né, meu amiguinho? Então, um abraço pra você, Edgar, lateral raiz. Aquele lateral raiz mesmo, né, Edgar? Sempre na lida aí, né, trabalhando bastante. Então, um abraço pra você e pra toda a equipe lá dos Galácticos. Chegando agora, então, Mato Grosso e Matias. Enquanto o sol brilhar, são 11 horas e 28 minutos.

0: 11 horas 32 minutinhos, encerramos por aqui, não chora minha China véia. Quem está por aqui, meu amigo Joel Kochinski. Ô Joel, bom dia, meu amigo, Deus abençoe sempre. Ele que esteve de aniversário nessa semana aí que passou. Então, Joel, parabéns pra você, Deus abençoe sempre, meu amigo. E vê se vai no futebol hoje. A esposa liberou, já fez tudo aí, já tá tudo certinho, meu amigo. Quero ver, se aparecer é porque lavou a louça. Se não aparecer, tá fazendo um serviço de casa.
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0: Igual meu amigo Leandro, Joel. Eu acho que não vai hoje, não sei se fez as coisas em casa.

0: Tem mais mensagem chegando por aqui, mensagem de áudio também. Opa, vamos mudar aqui, né? Que a rotação tá no 2.0, chegando agora, certinho.
1: Eu queria tocar a música A Flor do Meu Jardim, em homenagem à minha mãe, que a gente fica todo dia ligadinha na Rádio Ipiranga.
0: Valeu, Amanda, obrigado pela sua participação, né? Então, um abraço pra sua mãe aí, pra Patrícia Virbinski. Por aqui, o Hélio Chaves, obrigado, na Linda Mir Lopes também, né? Obrigado aí pela audiência. Pessoal lá no Rio dos Patos, ligadinho com a gente. É, ó, a Josimara Novak, obrigado pela audiência, Josimara. Deus abençoe. Meu amigo Sarrafo, bom dia. A Lucélia também já está por aqui.

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1: 11h43, meu amigo Elson, bom dia, meu amigo. Hélio Muxis, que já está por aqui, nas últimas participações de hoje chegando. Bom dia, a Maria, quero ver a música Maria Passa na Frente. Vai ficar na programação, Maria da Luz, obrigado. Dona Dircélia na Vilinha sintonizado, obrigado. Bom final de semana pra vocês. A Daniele Jardim Cristine. Simone Ribas, Low Bennett, tá aí, minha amiga.

Já são 11 horas e 46 minutinhos, né? E a última música que eu vou deixar pra vocês é uma música que tem uma letra muito bonita, né? Ela traz uma reflexão pra gente neste final de semana. Meus amigos, então, olha só. Trazendo uma mensagem aqui pra gente terminar bem o nosso programa. Né? Agora são 11 horas e 46 minutinhos. Aumenta o volume do rádio, né? Para o que você está fazendo e escuta aí com atenção.

Às vezes a vida coloca a gente numa correria tão grande que, sem perceber, os dias viram semanas, as semanas viram meses, e aquela ligação para o papai, para a mamãe, vai ficando para depois. Mas existe uma coisa que o tempo nunca muda: o coração de quem nos criou. Pai e mãe sempre esperam por uma vida, por uma conversa, por uma visita, por um abraço. E muitas vezes o que eles mais querem é ouvir: eu estou chegando. Se você ainda tem os seus pais, não espere a única data especial que tem no ano para demonstrar o carinho, né? Os dia dos pais, dia das mães. Faça uma ligação, mande uma mensagem, apareça para um café. Porque o amor deles nunca fecha as portas, e a panela no fogão sempre parece ter um lugar reservado para mais um. Agora aumente o volume e ouça essa música. Quem sabe ela desperta aquela vontade de voltar para casa, nem que seja por algumas horas, porque no coração de mãe sempre cabe mais um prato.

Não deixe para depois. Mande uma mensagem agora e para o seu pai, para a sua mãe. Diga o quanto eles são importantes na nossa vida. Não é só nos momentos que a gente precisa, não. Um abraço lá pro meu amigo Aginaldo, né? Ele que ama essa música e com certeza está ligadinho aí no Mercado Móveis com um som alto. Aginaldo, um bom dia para você. Chegando agora, Nil Júnior, Minha Mãe Querida. Assim eu me despeço por aqui. Aqui é um amigo a cada hora. Tchau, tchau.

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2: Muito boa tarde a todos os nossos ouvintes. Nós estamos chegando para mais um programa informativo do Sindicato dos Trabalhadores Rurais de Palmeira. 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Na programação de hoje, nós vamos trazer informações sobre as atividades que aconteceram durante essa última semana, audiência pública sobre a questão de agrotóxicos, também atividades da juventude rural e mais informações sobre as políticas públicas que estão sendo aí direcionadas e construídas para o conjunto da agricultura familiar no próximo período. Além dessas informações, as informações tradicionais de toda semana, conjuntura de mercado, previsão do tempo, a receita da semana, a homenagem aos sócios aniversariantes. Fique ligado que na próxima horinha aí a gente vai ter muita informação do interesse do agricultor, da agricultora familiar de Palmeira e região. E dando início à programação, nós trazemos a prosa da agricultura familiar, uma produção da FETRAF Paraná, Federação dos Trabalhadores na Agricultura Familiar, e traz hoje informações da Organização da Juventude aqui no estado do Paraná.
3: Olá, ouvintes da prosa da Agricultura Familiar, nossa saudação, nosso abraço.

0: Sou Lisandro Krait, coordenador-geral da FETRAF. Estamos chegando mais uma vez no nosso espaço de comunicação da FETRAF Paraná. Semana marcada por importantes agendas. Estivemos prestigiando a inauguração oficial do mais novo Sindicato de Trabalhadores na Agricultura Familiar, Sintraf Rio Bonito do Iguaçu, que abriu oficialmente suas portas na última quinta-feira. E nós queremos, em nome da direção da FETRAF Paraná, desejar muito bom êxito, sucesso nos trabalhos, na luta, na organização deste novo Sindicato de Trabalhadores na Agricultura Familiar, que abriu suas portas oficialmente nesta semana. Parabéns ao Sérgio, nosso presidente, a toda a diretoria, e parabéns aos agricultores e agricultoras familiares de Rio Bonito do Iguaçu por essa importante iniciativa de organizar este novo sindicato para fazer a luta, para representar, defender os interesses dos agricultores familiares de Rio Bonito do Iguaçu. Também, nesta semana, aconteceu uma importante audiência pública com o tema da juventude da agricultura familiar na Assembleia Legislativa do Estado do Paraná. E para falar sobre esse assunto, nós vamos acompanhar a reportagem organizada, produzida por nosso companheiro Éder Borba, educador popular da Acessuar, que fala com a Bárbara, nossa coordenadora da Secretaria de Juventude da FETRAF, e também com o Wilton, que compõe o coletivo de jovens da FETRAF.
1: Foi um momento de muita construção, um espaço de abertura para a gente poder falar sobre os tópicos da juventude, levando nossas pautas, nossas reivindicações. E com certeza, acredito que sairão muitos projetos e muitas coisas boas para a juventude a partir dessa atividade que foi realizada na manhã de quarta-feira, dia 15 de julho.
2: Bárbara, quais as principais pautas que foram destacadas nessa audiência?
1: As principais pautas que debatemos durante a audiência pública era voltada para o jovem do campo, o jovem rural, o jovem da agricultura familiar camponesa. Principalmente as pautas voltadas a acesso ao crédito, permanência no campo, sucessão rural, sucessão familiar, sucessão nos sindicatos e principalmente as pautas como a importância de participar de um coletivo e estar integrado dos assuntos e da atualidade da realidade do jovem do campo.
2: E das políticas públicas, quais que seriam mais importantes para o jovem ter renda e permanecer na atividade?
1: As principais pautas que levamos com o nosso coletivo da Juventude da FETRAF, Juventude Sindicalista do Sudoeste, se resumiu em alguns tópicos: regularização fundiária, acesso à terra, tecnologias adequadas para a permanência do jovem no campo para poder realizar um trabalho digno, transição para novos modelos produtivos, aqui ressalvo a agroecologia, o sistema SPDH, que é para ajudar na transição agroecológica, a partir da comercialização da juventude, contando com cooperativas e outros mercados que tem possibilidade do jovem comercializar, e a parte do Pronaf Jovem, que inclusive tem muitas novidades através dessa atualização do Plano Safra, mas, como já dito, na audiência pública, a gente precisa de mais e a gente pode conseguir muito mais desde que tenhamos organização da nossa juventude.
2: Muito bem, obrigado, Bárbara. E também participou da atividade o jovem Hilton Oliveira, que é do município de Honório Serpa, que participou e conta para nós também como foi a atividade. Bom dia, Hilton, tudo bem?
3: Bom dia, Éder. Gostaria de ressaltar a importância de estar participando desses espaços de audiência pública na Assembleia Legislativa. Como já mencionou a companheira Bárbara, a importância de estar reivindicando nossas pautas, estar levando para a Assembleia Legislativa um pouco das nossas reivindicações e estar apresentando o coletivo da juventude do Estado do Paraná e estar tentando expandir esse coletivo. Também trago um convite para todos os jovens que estiverem ouvindo esse programa nesse momento para fazer parte do nosso coletivo de formação, ser novas lideranças sindicais. Quem tiver interesse de estar participando do nosso coletivo da FETRAF juntamente com o Acessoar, que procure o sindicato, converse com o pessoal da direção, com conselheiros e venha participar conosco.
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5: Muito obrigado aí pelas informações, pessoal da Prosa da Agricultura Familiar, da Federação dos Trabalhadores na Agricultura Familiar aqui do Estado do Paraná. Nós vamos dar uma pausa aqui na nossa programação, trazendo música, trazendo informações. Daqui a pouquinho a gente volta com a programação do nosso informativo do Sindicato dos Trabalhadores Rurais de Palmeira. Fique ligado!

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9: 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Durante esta semana, na segunda-feira, nós estivemos presentes em uma audiência pública na Assembleia Legislativa do Estado do Paraná, que tratou sobre a questão da deriva de agrotóxicos. Eu estive acompanhado, inclusive, do Marlon Gross, secretário de Agricultura aqui do município, também do diretor de Agricultura, o Josimar. E durante este evento foram tratadas as questões de como que a fiscalização deve ser mais rígida em relação a quem não cumpre a legislação. Sabe que agrotóxico é uma coisa muito presente hoje na agricultura brasileira, aqui no estado do Paraná. Porém, existem muitos agricultores que não cumprem com a legislação e acabam invadindo propriedades de outros agricultores, causando danos. Danos ambientais, danos econômicos para os agricultores, quando não também danos de saúde, à saúde pública. Tem muitas denúncias em inúmeros municípios de escolas, por exemplo, perto de grandes plantações de áreas extensivas, com pulverização por drone, pulverização aérea. E que isso tem trazido inúmeros problemas. Nós somos defensores de que as pessoas tenham o direito de produzir, mas desde que não interfira tanto no modo de produzir do seu vizinho, tanto principalmente no aspecto dos danos ambientais, né, que acaba ocorrendo com poluição de rios, principalmente para a saúde humana, em se tratando aí de muitas pessoas que acabam sendo intoxicadas pelo uso indevido de agrotóxicos. Então, nós, representando a nossa federação aqui do estado, fizemos um pronunciamento dizendo que a gente é defensor de que essa legislação seja mais rígida, que haja mais fiscalização e, de fato, quem não cumprir com a legislação e quem estiver invadindo o espaço alheio, principalmente causando dano à saúde humana, tem que ser multado, tem que ser responsabilizado, né? E, sobretudo, fazer com que essas pessoas não continuem mais tendo esse tipo de atitude. Os agricultores orgânicos, por exemplo, que querem produzir, muitas vezes eles são obrigados a fazerem barreiras nas suas propriedades, para se proteger dos agrotóxicos. Deveria ser ao contrário. Quem quer usar agrotóxico tem que proteger a sua propriedade para não sair e invadir a propriedade de quem quer produzir de uma forma mais saudável. E hoje é ao contrário que acontece. Quem quer produzir de forma saudável é que tem que se proteger das áreas que estão sendo usadas agrotóxicos. Então, essas legislações, elas precisam ser melhor trabalhadas, né? Como a gente diz, todo mundo tem o jeito de produzir, todo mundo tem o seu direito de produzir, porém, cada um no seu pedaço, sem causar danos ambientais e, sobretudo, sem causar danos à saúde das pessoas. Só para concluir, este projeto de lei está em análise na Assembleia Legislativa, deve passar aí pelas comissões num período próximo, a gente deve ter novidades aí na legislação em relação a essa questão do uso adequado dos defensivos agrícolas em todo o estado do Paraná. E nós trazemos agora as informações do Minuto Jurídico com o Dr. Gionir, assessor jurídico da nossa Federação dos Trabalhadores na Agricultura Familiar do Estado do Paraná.
10: A nova carteira de identidade nacional, que é feita na maioria dos pequenos municípios pelas prefeituras e nos maiores pelas delegacias de polícia civil, ela é necessária para os novos benefícios da Previdência Social. De agora em diante, ninguém consegue receber um benefício da Previdência Social se não tiver a nova carteira com a biometria. Ela é muito importante para a segurança, para evitar golpes. Então, se você ainda não tem a sua nova carteira de identidade nacional, providencia, vai na sua prefeitura, vai na delegacia de polícia civil, se informe aonde fazem a nova carteira e providencia ela o mais rápido possível. Ela demora aí uns 10 a 15 dias para vir, mas é um documento muito importante para os aposentados, para os segurados, enfim, para as pessoas que estão solicitando algum tipo de benefício. Essa é um novo documento que ela só tem um número, que é o número do CPF. É muito importante que você simplifica a sua documentação. Você vai estar com o seu cadastro de biometria em todos os dados do governo e você vai estar em dia com as situações para você solicitar qualquer tipo de benefício da Previdência Social.
9: Muito obrigado, Dr. Gionir, pelas informações. Hoje trazendo uma coisa bastante importante, que é sobre a questão da carteira de identidade. Inclusive, se você tem dúvida aí de como fazer a sua carteira, de como acessar, também procure o sindicato. O sindicato pode estar auxiliando. Hoje, há formas da gente fazer a solicitação da carteira de identidade de forma online, né? pelo aplicativo aí da Polícia Civil do Estado do Paraná. Então, se você ainda não tem a carteira de identidade nacional, a nova carteira, né, que é com o número do CPF, você, sobretudo associado ao sindicato, procure aí maiores informações. O sindicato pode estar auxiliando vocês aí também para a gente acessar esse novo documento, já que de forma presencial acaba tendo bastante dificuldade pela quantidade de vagas, mas a gente pode estar adiantando esse serviço se a gente puder fazer isso de forma online, diretamente no site da Polícia Civil do Estado do Paraná. A gente dá uma pausa, trazemos música para animar a nossa tarde, daqui a pouquinho a gente volta com mais informações. Fique ligado!

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8: Estamos de volta com a programação Rádio Ipiranga 91.7 FM, informativo semanal do Sindicato dos Trabalhadores Rurais de Palmeira. E trazemos agora as informações do mercado agrícola, dos principais preços cotados aí durante essa semana. Segundo o levantamento do DERAL, Departamento de Economia Rural, da SEAB Paraná, aqui do Núcleo Regional de Ponta Grossa. O arroz agulhinha em casca, R$ 84,32. Feijão carioca, sendo comercializado esta semana, a R$ 272,45. Feijão preto, saca de 60 quilos, R$ 195,58. O milho amarelo, tipo 1, saca de 60 quilos, R$ 52,24. Sempre lembrando que esses são os preços pagos ao produtor. Soja industrial, saca de 60 quilos, a média da semana, R$ 119,17. O trigo, saca de 60 quilos, R$ 70,35. Vamos aqui para as carnes, o boi em pé, arroba R$ 336, vaca em pé, arroba R$ 299,92, o suíno em pé, tipo carne, preço pago ao produtor individual, é R$ 5,00 o quilo. E por fim aqui a erva mata em folha no barranco, sendo comercializada essa semana a R$ 18,41. São as informações do mercado agrícola trazidas aqui através do DERAL, Departamento de Economia Rural da SEAB Paraná, aqui do Núcleo Regional de Ponta Grossa. E nós trazemos agora a receita desta semana e também a curiosidade com a nossa amiga Ana.
9: Hoje vamos falar sobre a magnólia. Considerada uma das árvores mais antigas do mundo, ela já existia antes mesmo das abelhas. Por isso, suas flores evoluíram para serem polinizadas por besouros. Na Ásia, algumas espécies são usadas há séculos na medicina tradicional, graças a seu efeito calmante e anti-inflamatório. O nome magnólia tem origem no latim e é derivado do termo magnus, que significa grande. É uma árvore de grande porte, conhecida por suas flores grandes e perfumadas. Seu nome é frequentemente associado à beleza, elegância e delicadeza. Na China antiga, as magnólias simbolizavam a beleza e a delicadeza feminina, a nobreza e a dignidade. E um imperador podia graciosamente dignar-se a presentear alguém com uma magnólia, como sinal de grande respeito. Enquanto no sul dos Estados Unidos, os buquês de noiva frequentemente continham magnólias. Existem cerca de 100 espécies de árvores e arbustos do gênero magnólia que se adaptam sem problemas às regiões mais suaves e úmidas, como o litoral atlântico. Existem magnólias perenes e de folha caduca. E vamos para a nossa receitinha de hoje, bolo de amendoim. Ingredientes: 2 xícaras de chá de farinha de trigo, 1 colher de sopa de fermento em pó, 1 xícara de chá de amendoim torrado e triturado, 1/2 xícara de chá de óleo de milho, 1 xícara de chá de açúcar, 1/2 xícara de chá de leite, 3 ovos, claras e gemas separadas, 1 xícara de chá de doce de leite cremoso, 1/2 xícara de chá de creme de leite, amendoim triturado a gosto. Modo de fazer: em uma batedeira ou com o auxílio de um fouet, bata as claras dos ovos, que devem estar em temperatura ambiente até obter o ponto de neve com picos firmes e reserve. Em seguida, em outra tigela, bata as gemas, que também devem estar em temperatura ambiente, o açúcar e o óleo, até obter uma mistura homogênea. Aos poucos, com o auxílio de uma espátula ou colher, vá adicionando a farinha peneirada e o leite, misturando tudo delicadamente para que a massa fique leve e fofinha. Por fim, acrescente 1 xícara de chá de amendoim triturado e as claras em neve, assim como o fermento em pó. Mexa delicadamente com movimentos circulares de baixo para cima até obter uma massa homogênea. Transfira a massa para uma forma redonda de 22 cm com furo central, untada e enfarinhada, e leve ao forno pré-aquecido por cerca de 35 a 40 minutos, ou até que a massa passe no teste do palito. Retire o bolo do forno, deixe amornar e, enquanto isso, prepare a cobertura em um recipiente. Misture o doce de leite com o creme de leite e, com cuidado, desenforme o bolo e, em sequência, despeje a cobertura do doce de leite sobre ele, espalhando bem. Finalize com o amendoim triturado a gosto e sirva. E bom apetite!
8: Muito obrigado, Ana, pelas informações, sempre trazendo uma receitinha da hora para a gente fazer aí no final de semana com a nossa família. E agora nós vamos ver um pouquinho como é que vai ficar o tempo aí nos próximos dias, né? Sábado de tempo estável, com predomínio de sol e sensação de calor em todas as regiões paranaenses. É, pois é. Chegou um veranico aí para amenizar, né, um pouco as temperaturas que estavam um pouco mais baixas. Novamente se destaca aí ventos que sopram no quadrante norte com moderada a forte intensidade aí desses ventos em todo o estado do Paraná. Então não há previsão de chuvas, pelo menos é o que diz o CIMEMPAR. As condições de estabilidade atmosférica persistem durante o domingo. Destacam-se as temperaturas máximas superiores a 30 graus nas regiões oeste, noroeste e norte do estado do Paraná. No sudoeste, nos Campos Gerais, no centro-sul e região metropolitana, o que pega nós aqui, né? Temperaturas máximas devem permanecer aí na faixa dos 25 graus. Na segunda-feira pela noite, não estão descartadas pancadas isoladas de chuva já na região de divisa com o estado de Santa Catarina, no sudoeste do Paraná e também na região oeste. Então, quando chove para essas regiões, normalmente acaba vindo para o nosso lado aqui. Ao longo de terça-feira, a frente fria deve avançar para a metade sul do estado do Paraná, com chuva forte e temporais. Entre a quarta e sexta-feira, as chuvas se espalham sobre as demais regiões paranaenses. Pois é, então, aqui tudo indica, teremos aí final de semana ensolarado, gostoso, né? Uma temperatura aí chegando até o patamar de 25 graus aqui na nossa região, início da semana também, e entre quarta e sexta-feira, essas chuvas que estão mais localizadas ali na região sudoeste devem se espalhar para as demais regiões paranaenses com acumulados bastante significativo, mas isso de forma isolada e temporais. De sexta para sábado, o ar quente volta a avançar sobre o Paraná com instabilidades retornando ao Rio Grande do Sul. Então, gente, traduzindo aí, nós temos uma formação atmosférica muito parecida, né, com o ano passado, né? O Rio Grande do Sul, para quem tem acompanhado aí, tem chovido uma barbaridade, né? Essas chuvas meio que se estacionaram por lá e tem uma massa de ar meio que presente que não deixa ela subir muito. Então, deveremos ter chuva aí durante a semana, a partir de quarta-feira até sexta e provavelmente ainda até sábado, segundo o CIMEPAR. Mas voltando aí para o próximo final de semana a ter tempo bom. E eu estou torcendo para que tenha tempo bom, né? Eu estou torcendo e toda a comunidade do Faxinal dos Quartins também estamos torcendo para que tenha tempo bom. Porque nós teremos no dia 26 de julho a grandiosa festa em louvor à Santa Catarina de Alexandria e Jesus Misericordioso na comunidade do Faxinal dos Quartins. Tudo promete para ser a maior festa da comunidade, uma das maiores, seguramente, do município. Teremos a presença do grupo Cordiona animando a grandiosa festa no dia 26. Então, estamos na torcida, né? A chuva venha durante o meio da semana e daí já se aproximando no próximo final de semana, se Deus quiser, teremos tempo bom para nós receber todos vocês lá na nossa comunidade. Nós trazemos música para alegrar nossa tarde. Daqui a pouquinho a gente volta com a tradicional homenagem aos sócios aniversariantes da semana.

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3: Estamos de volta com a programação Rádio Piranga, informativo semanal do Sindicato dos Trabalhadores Rurais de Palmeira. 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E agora nós trazemos a nossa tradicional homenagem aos sócios aniversariantes desta semana. Pessoal que teve aniversariando aí de 13 de julho a 19 de julho. No dia 13 estiveram aniversariando, aliás, esteve aniversariando o Valdinei José Sergique, da comunidade do Pinheiral de Baixo. No dia 14, Ana Rita Baraus, da Limeira, também Eirutilde Wendler Falas, do Pinheiral de Baixo. Evian Jane Tertuliano Pinto Libratoski, de Palmeira. Também no dia 14, Isolde Varkentin. Já no dia 15 de julho, Eulite Rupel Moscaleschi, da Colônia Maciel, Sandra Regina Borges Ripka, do Campestre de Vieiras. No dia 16, Antônio Adir Kowalski, do Cantagalo, Catarina do Nascimento Pacheco, de Queimadas, Dilmar Wojcicki. Também no dia 16, Eugênia Furman Baraus, do Papagaios Novos. Já no dia 17, Irene Schweiger Hartmann, do Quero Quero, Maria Carmelina Aparecida Ruppel, de Vieiras. No dia 17, também Regina Maria Olibratowski Signori, Ana Rita Costa Marques, de Queimadas. Ana Rita, já no dia 18 de julho, hoje, portanto. Também aniversariando hoje, Cláudia de Góes Viante, da comunidade de Vieiras. E amanhã, domingo, aniversariando Ana Francisca Gelinski Bordignon, do Poço Grande. Também Augusto Gonçalves, da Água Clara. E Mário Luiz Borges, da comunidade de Queimadas. A todos esses sócios e sócias, os nossos parabéns. Muitas felicidades, muitos anos de vida. É o que deseja toda a equipe e direção do sindicato. Nós trazemos música para homenagear os nossos associados e alegrar a nossa tarde. Fique ligado!

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Estamos de volta com a programação Rádio Ipiranga 91.7 FM, informativo semanal do Sindicato dos Trabalhadores Rurais de Palmeira. Como dissemos aí na semana passada, foi lançado o Plano Safra e a partir já desta semana as medidas chegaram até os agentes financeiros. Então, tanto cooperativas de crédito quanto os bancos públicos, né, sobretudo o Banco do Brasil, já estão sabendo aí das novas medidas. Então, se você tem interesse em encaminhar seus projetos de financiamento agrícola, Pronaf Custeio, Pronaf Investimento, já pode ir procurando as agências bancárias. Se você tiver alguma dúvida de como encaminhar o processo, pode procurar a sede do sindicato. Vai lá fazer seu CAF, né, o Cadastro do Agricultor Familiar, renovar se necessário, e depois dá início aí a toda a papelada para buscar os créditos rurais que foram disponibilizados com recursos do novo Plano Safra. Dissemos aí semana passada 97 bilhões de reais disponibilizados para a agricultura familiar. Para a agricultura empresarial é em torno de 470 bi. Então, ao todo, aí, passa de meio trilhão de reais, né? 500 bilhões de reais destinados aí ao setor agropecuário para esse novo Plano Safra. Então, não deixe de acessar.

0: Paulo Palmer Região. É com grande alegria que a comunidade de Paiol do Fundo convida a todos para o terceiro jantar dançante, dia 15 de agosto, com início às 19 horas, com a celebração da palavra. Às 20h30 será servido aquele delicioso jantar. 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Ingressos à venda no Armazém do Sabor, expediente paroquial, Mercado Murici, com os membros da comunidade. Ingressos adulto, jantar e baile, R$50. E quem for só no bailão paga só 30 pila. Crianças de 8 a 12 anos, só R$25. Tragam pratos e talheres, minha gente.
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4: E aí, cheguei, tá começando mais um programa Hit Sertanejo aqui pela sua melhor rádio. Por aqui você confere o melhor do sertanejo atual, né? Só as melhores músicas aí, como o nome já diz, só os hits. E sempre temos também aquela velhinha do dia no nosso Hit Sertanejo Retrô. E aí, qual será de hoje, hein? Fica ligada com a gente que daqui a pouquinho no segundo bloco você confere. E hoje pra começar tem essa daqui.
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1: Fechando o nosso primeiro bloco de hoje, agora eu vou lá para aquele break e já volto.
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1: Já estamos de volta com o nosso segundo bloco de hoje aqui do Hits Sertanejo. E segundo bloco tem Hits Sertanejo Retrô.
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1: E aqui no Hit Sertanejo Retrô, nós relembramos aquela música aí do passado que fez muito sucesso e agora nós iremos relembrar essa.
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2: Fechando o nosso segundo bloco de hoje, agora eu vou lá para aquele breakzinho e já volto.
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2: Já estamos de volta com o nosso último bloco de hoje, sabadão aqui do Hits Sertanejo, trazendo só as melhores aí pra já animar o seu final de semana. Bom demais, né? Muito obrigada mais uma vez pela sua companhia e bora de música!
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0: Beijo, meu amor.
1: Obrigada.
0: Agora, você viu que combinou? Obrigada. Você tava linda de todo jeito.
1: Obrigada, amor.
0: Deus
1: uma
0: abençoe.
1: Salva de palmas pros meninos, que eles
0: obrigado,
1: arrasaram
0: gente.
1: Muito, estão me ajudando.
0: Sempre, sempre.
2: Deus abençoe esse projeto que maravilhoso,
1: Deus,
2: meu amor.
1: Que Deus retribua pra você milhões de vezes.
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4: Fechando o Hit Sertanejo deste sabadão, é muito bom ter a sua companhia, viu? Já quero desejar um ótimo final de semana pra você. Fica com Deus, aquele abraço e lembrar aí que segunda tem mais, tá bom? Valeu, beijo pra você, tchau, tchau.
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0: 2 e 14.
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1: 12:31.
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1: 12h45.
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1: 3 e 1.
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0: de tocar isso nessa gaita, guri? Ayrton Machado, ensina esse moleque a tocar o leque-leque dos garotos de ouro.
1: Deixa comigo, tio.

0: isso aí, guri. Aprendeu agora a tradição com teu pai, rapaz?
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4: 16.
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1: 3:33.
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1: 3h48.
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1: 4 e 5.
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11: Demorou.

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0: Valeu, gente.
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1: 5:17.
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1: 5:33.
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2: Toca aqui. 5h52.
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0: O anjo do Senhor anunciou a Maria, e ela concebeu do Espírito Santo. Ave Maria, cheia de graça, o Senhor é convosco. Bendita sois vós entre as mulheres, e bendito é o fruto do vosso ventre, Jesus. Santa Maria, Mãe de Deus, rogai por nós, pecadores, agora e na hora de nossa morte. Amém. Eis aqui a escrava do Senhor. Faça-se em mim segundo a vossa palavra. Ave Maria, cheia de graça, o Senhor é convosco. Bendita sois vós entre as mulheres, e bendito é o fruto do vosso ventre, Jesus. Santa Maria, Mãe de Deus, rogai por nós, pecadores, agora e na hora de nossa morte. Amém. E o Verbo divino se fez carne e habitou entre nós. Ave Maria, cheia de graça, o Senhor é convosco. Bendita sois vós entre as mulheres, e bendito é o fruto do vosso ventre, Jesus. Santa Maria, Mãe de Deus, rogai por nós, pecadores, agora e na hora de nossa morte. Amém. Rogai por nós, Santa Mãe de Deus, para que sejamos dignos das promessas de Cristo. Oremos. Infundi, Senhor, nós vos pedimos em nossas almas a vossa graça, para que nós, que conhecendo pela anunciação do anjo a encarnação de Jesus Cristo, vosso Filho, cheguemos por sua paixão e sua cruz à glória da ressurreição, pelo mesmo Jesus Cristo, nosso Senhor. Amém. Glória ao Pai, ao Filho e ao Espírito Santo, como era no princípio, agora e sempre. Amém.
1: Santo anjo do Senhor, meu zeloso guardador.
0: Rezemos ao nosso anjo da guarda, pedindo a ele a sua intercessão e proteção. Santo anjo do Senhor, meu zeloso guardador, se a ti me confiou a piedade divina, sempre me rege, me guarde, me governe, me ilumine. Amém. Que Deus abençoe nossa tarde, nossa noite, que esse momento de espiritualidade alimente sempre as nossas almas. Em nome do Pai, e do Filho, e do Espírito Santo. Amém.
1: Sempre me governa, me ilumina, sempre amém.
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Creio em Deus Pai Todo-Poderoso, Criador do céu e da terra, e em Jesus Cristo, seu único Filho, nosso Senhor, que foi concebido pelo poder do Espírito Santo, nasceu da Virgem Maria, padeceu sob Pôncio Pilatos, foi crucificado, morto e sepultado, desceu à mansão dos mortos, ressuscitou ao terceiro dia, subiu aos céus e está sentado à direita de Deus Pai Todo-Poderoso, donde há de vir a julgar os vivos e os mortos. Creio no Espírito Santo, na Santa Igreja Católica, na comunhão dos santos, na remissão dos pecados, na ressurreição da carne, na vida eterna. Amém. Pai nosso que estais no céu, santificado seja o vosso nome. Venha a nós o vosso reino, seja feita a vossa vontade, assim na terra como no céu.

0: nosso mal. Amém.
1: Ave Maria, cheia de graça, o Senhor é convosco. Bendita sois vós entre as mulheres e bendito é o fruto do vosso ventre, Jesus.
0: Santa Maria, Mãe de Deus, rogai por nós, pecadores, agora e na hora de nossa morte. Amém.
1: Ave Maria, cheia de graça, o Senhor é convosco. Bendita sois vós entre as mulheres e bendito é o fruto do vosso ventre, Jesus.
0: Santa Maria, Mãe de Deus, rogai por nós, pecadores, agora e na hora de nossa morte. Amém.
1: Ave Maria, cheia de graça, o Senhor é convosco. Bendita sois vós entre as mulheres e bendito é o fruto do vosso ventre, Jesus.
0: Santa Maria, Mãe de Deus, rogai por nós, pecadores, agora e na hora de nossa morte. Amém.

0: Pai nosso que estais no céu, santificado seja o vosso nome. Venha a nós o vosso reino, seja feita a vossa vontade, assim na terra como no céu.
1: O pão nosso de cada dia nos dai hoje. Perdoai-nos as nossas ofensas, assim como nós perdoamos a quem nos tem ofendido. E não nos deixeis cair em tentação, mas livrai-nos do mal. Amém.
0: Ave Maria, cheia de graça, o Senhor é convosco. Bendita sois vós entre as mulheres, e bendito é o fruto do vosso ventre, Jesus.
1: Santa Maria, Mãe de Deus, rogai por nós, pecadores, agora e na hora de nossa morte. Amém.
0: Ave Maria, cheia de graça, o Senhor é convosco. Bendita sois vós entre as mulheres, e bendito é o fruto do vosso ventre, Jesus.
1: Santa Maria, Mãe de Deus, rogai por nós, pecadores, agora e na hora de nossa morte. Amém.
0: Ave Maria, cheia de graça, o Senhor é convosco. Bendita sois vós entre as mulheres, e bendito é o fruto do vosso ventre, Jesus.
1: Santa Maria, Mãe de Deus, rogai por nós, pecadores, agora e na hora de nossa morte. Amém.
0: Ave Maria, cheia de graça, o Senhor é convosco. Bendita sois vós entre as mulheres, e bendito é o fruto do vosso ventre, Jesus.
1: Santa Maria, Mãe de Deus, rogai por nós, pecadores, agora e na hora de nossa morte. Amém.
0: Ave Maria, cheia de graça, o Senhor é convosco. Bendita sois vós entre as mulheres, e bendito é o fruto do vosso ventre, Jesus.
1: Santa Maria, Mãe de Deus, rogai por nós, pecadores, agora e na hora de nossa morte. Amém.
0: Ave Maria, cheia de graça, o Senhor é convosco. Bendita sois vós entre as mulheres, e bendito é o fruto do vosso ventre, Jesus.
1: Santa Maria, Mãe de Deus, rogai por nós, pecadores, agora e na hora de nossa morte. Amém.
0: Ave Maria, cheia de graça, o Senhor é convosco. Bendita sois vós entre as mulheres, e bendito é o fruto do vosso ventre, Jesus.
1: Santa Maria, Mãe de Deus, rogai por nós, pecadores, agora e na hora de nossa morte. Amém.
0: Ave Maria, cheia de graça, o Senhor é convosco. Bendita sois vós entre as mulheres, e bendito é o fruto do vosso ventre, Jesus.
1: Santa Maria, Mãe de Deus, rogai por nós, pecadores, agora e na hora de nossa morte. Amém.
0: Ave Maria, cheia de graça, o Senhor é convosco. Bendita sois vós entre as mulheres, e bendito é o fruto do vosso ventre, Jesus.
1: Santa Maria, Mãe de Deus, rogai por nós, pecadores, agora e na hora de nossa morte. Amém.
0: Ave Maria, cheia de graça, o Senhor é convosco. Bendita sois vós entre as mulheres, e bendito é o fruto do vosso ventre, Jesus.
1: Santa Maria, Mãe de Deus, rogai por nós, pecadores, agora e na hora de nossa morte. Amém.
0: Glória ao Pai, ao Filho e ao Espírito Santo,
1: como era no princípio, agora e sempre. Amém.

0: Pai nosso que estais no céu, santificado seja o vosso nome. Venha a nós o vosso reino, seja feita a vossa vontade, assim na terra como no céu.
1: O pão nosso de cada dia nos dai hoje. Perdoai-nos as nossas ofensas, assim como nós perdoamos a quem nos tem ofendido. E não nos deixeis cair em tentação, mas livrai-nos do mal. Amém.
0: Ave Maria, cheia de graça, o Senhor é convosco. Bendita sois vós entre as mulheres, e bendito é o fruto do vosso ventre, Jesus.
1: Santa Maria, Mãe de Deus, rogai por nós, pecadores, agora e na hora de nossa morte. Amém.
0: Ave Maria, cheia de graça, o Senhor é convosco. Bendita sois vós entre as mulheres, e bendito é o fruto do vosso ventre, Jesus.
1: Santa Maria, Mãe de Deus, rogai por nós, pecadores, agora e na hora de nossa morte. Amém.
0: Ave Maria, cheia de graça, o Senhor é convosco. Bendita sois vós entre as mulheres, e bendito é o fruto do vosso ventre, Jesus.
1: Santa Maria, Mãe de Deus, rogai por nós, pecadores, agora e na hora de nossa morte. Amém.
0: Ave Maria, cheia de graça, o Senhor é convosco. Bendita sois vós entre as mulheres, e bendito é o fruto do vosso ventre, Jesus.
1: Santa Maria, Mãe de Deus, rogai por nós, pecadores, agora e na hora de nossa morte. Amém.
0: Ave Maria, cheia de graça, o Senhor é convosco. Bendita sois vós entre as mulheres, e bendito é o fruto do vosso ventre, Jesus.
1: Santa Maria, Mãe de Deus, rogai por nós, pecadores, agora e na hora de nossa morte. Amém.
0: Ave Maria, cheia de graça, o Senhor é convosco. Bendita sois vós entre as mulheres, e bendito é o fruto do vosso ventre, Jesus.
1: Santa Maria, Mãe de Deus, rogai por nós, pecadores, agora e na hora de nossa morte. Amém.
0: Ave Maria, cheia de graça, o Senhor é convosco. Bendita sois vós entre as mulheres, e bendito é o fruto do vosso ventre, Jesus.
1: Santa Maria, Mãe de Deus, rogai por nós, pecadores, agora e na hora de nossa morte. Amém.
0: Ave Maria, cheia de graça, o Senhor é convosco. Bendita sois vós entre as mulheres, e bendito é o fruto do vosso ventre, Jesus.
1: Santa Maria, Mãe de Deus, rogai por nós, pecadores, agora e na hora de nossa morte. Amém.
0: Ave Maria, cheia de graça, o Senhor é convosco. Bendita sois vós entre as mulheres, e bendito é o fruto do vosso ventre, Jesus.
1: Santa Maria, Mãe de Deus, rogai por nós, pecadores, agora e na hora de nossa morte. Amém.
0: Ave Maria, cheia de graça, o Senhor é convosco. Bendita sois vós entre as mulheres, e bendito é o fruto do vosso ventre, Jesus.
1: Santa Maria, Mãe de Deus, rogai por nós, pecadores, agora e na hora de nossa morte. Amém.
0: Glória ao Pai, ao Filho e ao Espírito Santo.
1: Como é.

0: Pai nosso que estais no céu, santificado seja o vosso nome. Venha a nós o vosso reino, seja feita a vossa vontade, assim na terra como no céu.
1: O pão nosso de cada dia nos dai hoje, perdoai-nos as nossas ofensas, assim como nós perdoamos a quem nos tem ofendido. E não nos deixeis cair em tentação, mas livrai-nos do mal. Amém.
0: Ave Maria, cheia de graça, o Senhor é convosco. Bendita sois vós entre as mulheres, e bendito é o fruto do vosso ventre, Jesus.
1: Santa Maria, Mãe de Deus, rogai por nós, pecadores, agora e na hora de nossa morte. Amém.
0: Ave Maria, cheia de graça, o Senhor é convosco. Bendita sois vós entre as mulheres, e bendito é o fruto do vosso ventre, Jesus.
1: Santa Maria, Mãe de Deus, rogai por nós, pecadores, agora e na hora de nossa morte. Amém.
0: Ave Maria, cheia de graça, o Senhor é convosco. Bendita sois vós entre as mulheres, e bendito é o fruto do vosso ventre, Jesus.
1: Santa Maria, Mãe de Deus, rogai por nós, pecadores, agora e na hora de nossa morte. Amém.
0: Ave Maria, cheia de graça, o Senhor é convosco. Bendita sois vós entre as mulheres, e bendito é o fruto do vosso ventre, Jesus.
1: Santa Maria, Mãe de Deus, rogai por nós, pecadores, agora e na hora de nossa morte. Amém.
0: Ave Maria, cheia de graça, o Senhor é convosco. Bendita sois vós entre as mulheres, e bendito é o fruto do vosso ventre, Jesus.
1: Santa Maria, Mãe de Deus, rogai por nós, pecadores, agora e na hora de nossa morte. Amém.
0: Ave Maria, cheia de graça, o Senhor é convosco. Bendita sois vós entre as mulheres, e bendito é o fruto do vosso ventre, Jesus.
1: Santa Maria, Mãe de Deus, rogai por nós, pecadores, agora e na hora de nossa morte. Amém.
0: Ave Maria, cheia de graça, o Senhor é convosco. Bendita sois vós entre as mulheres, e bendito é o fruto do vosso ventre, Jesus.
1: Santa Maria, Mãe de Deus, rogai por nós, pecadores, agora e na hora de nossa morte. Amém.
0: Ave Maria, cheia de graça, o Senhor é convosco. Bendita sois vós entre as mulheres, e bendito é o fruto do vosso ventre, Jesus.
1: Santa Maria, Mãe de Deus, rogai por nós, pecadores, agora e na hora de nossa morte. Amém.
0: Ave Maria, cheia de graça, o Senhor é convosco. Bendita sois vós entre as mulheres, e bendito é o fruto do vosso ventre, Jesus.
1: Santa Maria, Mãe de Deus, rogai por nós, pecadores, agora e na hora de nossa morte. Amém.
0: Ave Maria, cheia de graça, o Senhor é convosco. Bendita sois vós entre as mulheres, e bendito é o fruto do vosso ventre, Jesus.
1: Santa Maria, Mãe de Deus, rogai por nós, pecadores, agora e na hora de nossa morte. Amém.
0: Glória ao Pai, ao Filho e ao Espírito Santo,
1: como era no princípio, agora e sempre. Amém.

0: Pai nosso que estais no céu, santificado seja o vosso nome. Venha a nós o vosso reino, seja feita a vossa vontade, assim na terra como no céu.
1: O pão

0: Amém.
1: Ave Maria, cheia de graça, o Senhor é convosco. Bendita sois vós entre as mulheres, e bendito é o fruto do vosso ventre, Jesus.
0: Santa Maria, Mãe de Deus, rogai por nós, pecadores, agora e na hora de nossa morte. Amém.
1: Ave Maria, cheia de graça, o Senhor é convosco. Bendita sois vós entre as mulheres, e bendito é o fruto do vosso ventre, Jesus.
0: Santa Maria, Mãe de Deus, rogai por nós, pecadores, agora e na hora de nossa morte. Amém.
1: Ave Maria, cheia de graça, o Senhor é convosco. Bendita sois vós entre as mulheres, e bendito é o fruto do vosso ventre, Jesus.
0: Santa Maria, Mãe de Deus, rogai por nós, pecadores, agora e na hora de nossa morte. Amém.
1: Ave Maria, cheia de graça, o Senhor é convosco. Bendita sois vós entre as mulheres, e bendito é o fruto do vosso ventre, Jesus.
0: Santa Maria, Mãe de Deus, rogai por nós, pecadores, agora e na hora de nossa morte. Amém.
1: Ave Maria, cheia de graça, o Senhor é convosco. Bendita sois vós entre as mulheres, e bendito é o fruto do vosso ventre, Jesus.
0: Santa Maria, Mãe de Deus, rogai por nós, pecadores, agora e na hora de nossa morte. Amém.
1: Ave Maria, cheia de graça, o Senhor é convosco. Bendita sois vós entre as mulheres, e bendito é o fruto do vosso ventre, Jesus.
0: Santa Maria, Mãe de Deus, rogai por nós, pecadores, agora e na hora de nossa morte. Amém.
1: Ave Maria, cheia de graça, o Senhor é convosco. Bendita sois vós entre as mulheres, e bendito é o fruto do vosso ventre, Jesus.
0: Santa Maria, Mãe de Deus, rogai por nós, pecadores, agora e na hora de nossa morte. Amém.
1: Ave Maria, cheia de graça, o Senhor é convosco. Bendita sois vós entre as mulheres, e bendito é o fruto do vosso ventre, Jesus.
0: Santa Maria, Mãe de Deus, rogai por nós, pecadores, agora e na hora de nossa morte. Amém.
1: Ave Maria, cheia de graça, o Senhor é convosco. Bendita sois vós entre as mulheres, e bendito é o fruto do vosso ventre, Jesus.
0: Santa Maria, Mãe de Deus, rogai por nós, pecadores, agora e na hora de nossa morte. Amém.
1: Ave Maria, cheia de graça, o Senhor é convosco. Bendita sois vós entre as mulheres, e bendito é o fruto do vosso ventre, Jesus.
0: Santa Maria, Mãe de Deus, rogai por nós, pecadores, agora e na hora de nossa morte. Amém.
1: Glória ao Pai, ao Filho e ao Espírito Santo.

Pai nosso que estais no céu, santificado seja o vosso nome. Venha a nós o vosso reino, seja feita a vossa vontade, assim na terra como no céu.

0: livra-nos do mal. Amém.
1: Ave Maria, cheia de graça, o Senhor é convosco. Bendita sois vós entre as mulheres e bendito é o fruto do vosso ventre, Jesus.
0: Santa Maria, Mãe de Deus, rogai por nós, pecadores, agora e na hora de nossa morte. Amém.
1: Ave Maria, cheia de graça, o Senhor é convosco. Bendita sois vós entre as mulheres e bendito é o fruto do vosso ventre, Jesus.
0: Santa Maria, Mãe de Deus, rogai por nós, pecadores, agora e na hora de nossa morte. Amém.
1: Ave Maria, cheia de graça, o Senhor é convosco. Bendita sois vós entre as mulheres e bendito é o fruto do vosso ventre, Jesus.
0: Santa Maria, Mãe de Deus, rogai por nós, pecadores, agora e na hora de nossa morte. Amém.
1: Ave Maria, cheia de graça, o Senhor é convosco. Bendita sois vós entre as mulheres e bendito é o fruto do vosso ventre, Jesus.
0: Santa Maria, Mãe de Deus, rogai por nós, pecadores, agora e na hora de nossa morte. Amém.
1: Ave Maria, cheia de graça, o Senhor é convosco. Bendita sois vós entre as mulheres e bendito é o fruto do vosso ventre, Jesus.
0: Santa Maria, Mãe de Deus, rogai por nós, pecadores, agora e na hora de nossa morte. Amém.
1: Ave Maria, cheia de graça, o Senhor é convosco. Bendita sois vós entre as mulheres e bendito é o fruto do vosso ventre, Jesus.
0: Santa Maria, Mãe de Deus, rogai por nós, pecadores, agora e na hora de nossa morte. Amém.
1: Ave Maria, cheia de graça, o Senhor é convosco. Bendita sois vós entre as mulheres e bendito é o fruto do vosso ventre, Jesus.
0: Santa Maria, Mãe de Deus, rogai por nós, pecadores, agora e na hora de nossa morte. Amém.
1: Ave Maria, cheia de graça, o Senhor é convosco. Bendita sois vós entre as mulheres e bendito é o fruto do vosso ventre, Jesus.
0: Santa Maria, Mãe de Deus, rogai por nós, pecadores, agora e na hora de nossa morte. Amém.
1: Ave Maria, cheia de graça, o Senhor é convosco. Bendita sois vós entre as mulheres e bendito é o fruto do vosso ventre, Jesus.
0: Santa Maria, Mãe de Deus, rogai por nós, pecadores, agora e na hora de nossa morte. Amém.
1: Ave Maria, cheia de graça, o Senhor é convosco. Bendita sois vós entre as mulheres e bendito é o fruto do vosso ventre, Jesus.
0: Santa Maria, Mãe de Deus, rogai por nós, pecadores, agora e na hora de nossa morte. Amém.

0: rogai por nós, Santa Mãe de Deus, para que sejamos dignos das promessas de Cristo.
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1: 6:48.
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1: 71.
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1: 7:26.

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1: 7:36.
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Dourados, Bela Vista, Porto Esperança, Coxim, Porto Mortinho, Água Clara, Nova Andradina, Paranhos, Paranaíba, Alto Araguaia, Fátima do Sul, no futebol, cuidado que o Operário Campo Grande vai ser campeão brasileiro.

abraço do Teixeirinha para Belo Horizonte, Divinópolis, Diamantina, Ouro Fino, Poços de Caldas, Ouro Preto, Triângulo Mineiro, Uberaba, Uberlândia, Araguari, Governador Valadares, Montes Claros, Juiz de Fora, Barbacena, Campo Belo, São João del Rei, Rio Pardo, Três Corações, a terra do Rei Pelé. No Mineirão, o Galo está cantando, tem Atlético Mineiro aí, tem Cruzeirista aí.

Gonçalves, Formosa, Morrinhos, Rio Verde, Jataí, Porto Nacional, Pontalina, Vianópolis, Flores de Goiás, Itumbiara, Indianópolis, Natividade, Paranguatu, Catalão, Água Limpa, Goianésia e Jaraguá, Santa Helena de Goiás, Rainha do Algodão, Uruaçu, Pousadas do Rio Quente, Goiatuba, Ceres e Rialma, em Goiânia, tem Vila Nova aí. E a torcida do Goiás está aí. Muito obrigado, Lindomar Castilho, pela tua homenagem ao Sul, a minha ao Centro-Oeste.

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1: 8.7.
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1: 8:18.

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2: Toca. 8h40.
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2: 9 horas.
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